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2: 6:52.
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2: Oi, povo de Deus, tudo bem com você? Eu tô chegando. Cheguei no clima da sua segunda-feira. Conta pra mim, passou bem seu final de semana? Descansou bastante? Foi à igreja? Ah, teve aquele almoço domingão com a família? Que coisa boa, nada melhor do que ter esse lazer, esse momento em família. Gente amiga, cumprimentando você com a graça e a paz do nosso Senhor, que excede todo entendimento, vencer em sua vida, inundando todo o seu ser, em nome de Jesus. Sejam bem-vindos a mais um programa Sertanejo Gospel. Você em casa, no trabalho, no campo, nas estradas, nas rodovias, você no seu sítio, na sua fazenda. Olá, criançada, olá, meninada, quão bom e suave é que os irmãos vivam em união. Meu nome é Israel Ferreira e a partir de agora, em mais uma edição do seu programa Sertanejo Gospel, uma hora com o melhor da moda para você ouvir e louvar, e com a sua participação pelo nosso WhatsApp, mensagem de áudio, mensagem de texto. Você pode fazer contato também através das minhas redes sociais, arroba Israel Ferreira Locutor, Instagram ou TikTok. A sua amizade vai ser muito bem-vinda. E gente amiga, já aproveita e fala para mim de onde é que você tá ouvindo o nosso programa, viu? Eu quero mandar abraço para você também, para sua família que ouve o nosso Sertanejo Gospel aqui na nossa emissora. Combinado assim? Então tá bom. Já já no programa teremos Canção e Louvor, Mariela e Bittencourt. Vai cantar também Os Gauchinhos. E para começar bem essa segunda-feira, vamos meditar na palavra de Deus. Pois tu, Senhor, és bom e compassivo, abundante em benignidade para com todos os que te invocam. Escuta, Senhor, a minha oração e atende a voz das minhas súplicas. No dia da minha angústia clamo a ti, porque me respondes. Salmos 86, versos 5 e 7. Meu irmão, minha irmã, até a ciência reconhece o poder das orações. Foi a manchete de uma matéria do

os corpos mecanismos de curas naturais. Ou seja, a fé, seja lá no que for, libera no corpo o mecanismo de cura natural. Nada de Deus, milagre ou transcendência. Tudo se resume ao poder da mente que libera mecanismos no seu próprio corpo. Na realidade, meu irmão, minha irmã, o ser humano precisa orar. Ele foi criado para orar. O ser humano precisa congregar, foi criado para viver em comunidade e se reunir em assembleias diante de seu Deus. Há poder na oração, há poder na reunião do povo no culto público prestado a Deus. E esse poder não está meramente em nosso mecanismo social, físico, mental ou fisiológico. Esse poder não está na crença em qualquer crença, na fé em qualquer fé, na fé em qualquer coisa. O poder da oração e do culto público em estar em Deus mesmo. Você concorda comigo? Então diga amém. Segunda-feira, 1º de junho de 2026, estamos no mês novinho em folha, já quase no meio do ano, literalmente já estamos a caminho. Agora, para começar a ver nosso encontro de hoje, tem Brenda Luiz e Fica Comigo.

0: Esse é um clássico da música evangélica, Matos Nascimento quer vitória. Eu quero em nome de Jesus. Marielle Bittencourt, Gadareno. É mais um bloco do nosso programa Sertanejo Gospel, edição dessa segunda-feira, iniciando mais uma semana com a sua boa e bem-vinda companhia. Eu vou pro intervalo e eu volto trazendo pra você ainda os gauchinhos de Deus.
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4: 7 horas e 31 minutos.
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1: Segunda-feira, aqui seguimos juntos. Que prazer também ter você por aqui, ligado em qualquer lugar do Brasil e do mundo, acompanhando pelo site, aplicativo, na Alexa. Esse é o seu, é o nosso sertanejo gospel. Obrigado a sua audiência, obrigado a sua companhia, a sua amizade. Gente amiga, hoje é segunda-feira, dia 1º de junho, é o seu dia, não é verdade? É o seu aniversário, então parabéns pra você nessa data querida, muitas felicidades, muitos e muitos anos de vida, que o Senhor te abençoe, te dê santidade, muitos anos de vida, muitas felicidades. Parabéns, meu irmão, parabéns, minha irmã, feliz aniversário, feliz nova idade. Hoje é o Dia Internacional do Leite, é o dia da imprensa. Um abraço aí a todo mundo que trabalha na imprensa e trabalha na imprensa séria, a imprensa que ela é imparcial. Nosso abraço a vocês também. É aniversário de Bom Despacho, Cachoeira de Minas, Divinópolis, Guaxupé, Maria da Fé, Mercês, Paraopeba, Perdões e Tupaciguara são cidades de Minas Gerais. Agora lá no Goiás tem Senador Canedo, São Luís do Norte, Santa Fé de Goiás, também aniversariando hoje, e ainda Divinópolis, Tocantins, lá em Tocantins, Doutor Pedrinho, e Iporã do Oeste, em Santa Catarina. E pra fechar, tem Igrejinha no Rio Grande do Sul, são municípios que hoje estão aniversariando. Agora, pra celebrar o seu dia, o seu aniversário, tem Ministério Karina Ramos, a um poder.

0: Os mensageiros da última hora, quem sou eu? Amém, ele me conhece, ele me deu a vida, ele quem cuida de mim, os gauchinhos de Deus, Jesus é lindo, ah, Jesus é maravilhoso, e que bom poder falar do seu amor com músicas aqui no nosso Sertanejo Gospel, que volta já.
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2: 7:46.
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4: Pacão, rapaz, essa noite eu não dormi de jeito nenhum, só.
5: Eu tô vendo mesmo, seus olhos estão meio inchados. Por que tu não dormiu, homem?
4: Rapaz, eu não sei da onde saiu um rato comodão, rapaz, do tamanho de um gato. Começou a andar em cima da cabeceira da cama assim, a mulher gritou com aquele negócio. Aí ela começou a gritar, paciência, mata, mata, mata então, uai. E ela, você sabe que eu tenho medo de rato, né? E eu falei, eu não vou matar não. Ela mata, mata, e começou a gritar, e eu peguei o rato, subi em cima da cadeira. E o rato começou a subir também, eu subi em cima da mesa. E ela mata, mata, mata. E nós morávamos num apartamentinho embaixo, tinha uns vizinhos em cima, sabe? Aí os vizinhos começaram a escutar aquele barulheiro, pá, pá, e mata, mata. Aí a vizinha falou assim, nossa, meu bem, acorda, acorda. Ó, o vizinho lá embaixo tá querendo matar a mulher dele. E a minha mulher, mata então, mata, e o pá, pá. Aí a vizinha falou assim, liga pra polícia, liga pra polícia. Aí o marido dela pegou e ligou pra polícia, a polícia chegou lá e bateu na porta. E a minha esposa pegou e, mata, mata então. A polícia bateu, arrombou a porta e chegou, não é querendo matar um rato.

0: 7:49.
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2: Segunda-feira, que prazer também ter você ligado com a gente em qualquer lugar do Brasil e do mundo. Uma ótima semana ao pessoal do comércio aí, olha, obrigado pela sua companhia, tá? Trio Alexandre, a viúva de Naim, pra abrir o último bloco de hoje.

0: Zé Nelson e Vandir, Caminhada, para fechar bem, muito bem, a edição dessa segunda-feira, 1º de junho, mais um Sertanejo Gospel. Na sequência, mais uma linda programação chegando para abençoar sua vida e a sua família. Fica ligado, tá? Eu volto amanhã, no mesmo horário, com mais um Sertanejo Gospel. E até lá, você me empresta o seu coração, empresta. Tchau!
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2: 7 horas e 57 minutos.

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5: 8:19.
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1: 8 horas e 21 minutos.

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7: Muito bem, está no ar, como apresentado na nossa abertura, a nossa edição do Encontro Gospel. Que prazer contar com a sua audiência, o seu carinho, a sua sintonia. Que bom estar em mais uma semana, estreando mais um mês, uma semana de virada de mês, trazendo o pra gente, né, aquela sensação de recomeço, renovação e novas oportunidades. E que a gente renove a esperança, confie em Deus, continue, que Ele continue cuidando de cada detalhe da nossa caminhada. Prazer, me chamo Márcia Santolin e quero contigo agora estar durante uma hora e a gente junto aqui ouvir muito som legal, ouvir muita música boa, aquela companhia bacana pra embalar essa sua segunda-feira que tá apenas, né, semana que tá começando, segunda-feira no ar. Bora então com Aline Barros e Gabriel Guedes de Almeida, Luz da Esperança. Música.

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1: A primeira sequência contou com Thalita Roberta, Ele Chegou. Fica com a gente, nós voltaremos já já nesse novo mês com novas oportunidades pra gente viver pela fé. Não sai daí.
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3: 8:44.
4: Segunda-feira e você confere as primeiras informações do dia. Daiana de Almeida, acusada de gravar e vender vídeos de tortura animais, foi liberada pela polícia em São Paulo. Nos vídeos destinados à comercialização na Deep Web, ela pisava e estrangulava pintinhos e coelhos. A detenção foi breve devido a uma brecha na legislação brasileira que só penaliza agressões contra cães e gatos. Os vídeos de Daiana eram encomendados por e-mail e, segundo uma ONG búlgara que alertou as autoridades, cada conteúdo rendia cerca de R$300. A denúncia apontou que ela produzia esses vídeos há 2 anos. As investigações continuam buscando identificar possíveis coautores e compradores dos vídeos online. Voltamos em instantes com mais um bloco de notícias. Notícia em foco.
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4: Estamos retomando. Deus já está presente em todos os dias que ainda vamos viver nesse mês. Ana Nóbrega com Tel Rúbia, o rio da tua glória.

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1: Ouvimos aqui Suelen Lima com Leandro Borges, Fase do Deserto, Elaine Martins, Cassiane Midian Lima e Ellen Miranda numa parceria bonita, cantando Escolhidas. Nós voltaremos já com a palavra especial da sua segunda-feira.
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0: risco aumentado com a chegada das autoridades. Especialistas alertam sobre os perigos associados à reação contra os crimes. Voltamos em instantes com mais um bloco de notícias. Notícia em foco.
1: 9:03.
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0: 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O número de acidentes envolvendo linhas cortantes como Serol e linha chilena continua preocupando autoridades de saúde em Belo Horizonte. Dados do Hospital João 23 mostram que entre janeiro e abril de 2026 foram registrados 12 atendimentos relacionados a esse tipo de ocorrência na capital mineira. Em todo o ano de 2025, o hospital contabilizou 24 casos. Segundo o hospital, entre janeiro e abril deste ano foram contabilizados 12 atendimentos relacionados a acidentes com linhas cortantes. Em todo o ano de 2025, haviam sido registrados 24 casos. Voltamos em instantes com o último bloco de notícias. Notícia em foco.
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2: 9:04.
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4: E o nosso programa está de volta agora com a nossa reflexão nessa super segunda.
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4: Todo começo de mês traz expectativas, traz planos, preocupações, desejos e até algumas incertezas. Mas existe algo que nunca muda: o cuidado de Deus. Antes mesmo de junho começar, Deus já conhecia cada desafio, cada encontro, cada resposta e cada necessidade sua. E isso nos lembra que não caminhamos sozinhos. O futuro pode ser desconhecido para nós, mas continua sendo totalmente conhecido por Deus. Salmo 37:5. Entrega o teu caminho ao Senhor, confia nele e o mais ele fará. Comece esse mês confiando. André e Felipe com Rebeca Carvalho cantando Meu Herói.

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0: salvação.
1: Aqui, gente, ouvimos Primeiro Amor com Nívia Soares. Estaremos de volta já já com as últimas de hoje.
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1: Amém, de volta contigo, Deus continua no controle. Vamos ouvir Bruna, Carla e Eli Soares, você é precioso.
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0: Aqui teve som de Lilian Lopes, O Melhor Está Por Vir, e Fabiana Sinfroni, Volte a Lutar. Esse foi o nosso programa de hoje, a nossa edição. Com muito carinho, nós queremos abraçar você, desejar uma semana linda, convidar você para amanhã estar com a gente, acompanhando mais um super programa Encontro Gospel. Fique em paz e até lá.
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6: 9:34.
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8: De volta com as últimas informações da sua rádio. O caso dos gatos em apartamento que mobilizou autoridades, ONGs e o Ministério Público em Concórdia, no oeste de Santa Catarina, ganhou um novo desdobramento. A justiça determinou a retirada dos gatos de uma residência considerada insalubre no município. A decisão foi proferida pelo juízo da primeira vara civil da comarca após pedidos do Ministério Público de Santa Catarina, que já acompanhava o caso há meses. Conforme o processo, os animais vivem em condições precárias, em meio à sujeira, fezes e risco de transmissão de doenças. Essas são as últimas informações da sua...

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1: 9 horas e 39 minutos.

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0: 9:58.
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2: 10 horas e 10 minutos.

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0: 10:29.
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0: 10:43.
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2: 11 horas em ponto.
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4: Porque está escrito e acontecerá nos últimos dias, diz o Senhor, que derramarei do meu espírito sobre toda a carne. Vossos filhos e vossas filhas profetizarão. Vossos velhos sonharão e vossos jovens terão visões. 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

meu Deus, meu Pai. Esta pessoa que está ouvindo este hino, quem sabe está angustiada, triste. Ah, meu Deus, com a tua mão, venha derramar o seu espírito.

audiência. Este programa é na direção aí do homem de Deus, pastor Gilson Sardinha, homem consagrado, um homem que ora e Deus faz um milagre. Também aí na direção da pastora Maria de Fátima Sardinha. É o programa ao vivo, a partir de agora, ao vivo, programa que é seu, ouvinte. Né? Nós estamos aqui na expectativa hoje, que é segunda-feira, né? Segunda-feira, dia 1º, né? Primeira segunda-feira do mês de junho, né? E é dia 1º de junho. Você chegou até aqui porque Deus tem te ajudado, né? Nós chegamos até aqui porque Deus tem nos ajudado, né? Como diz o salmista, até aqui nos ajudou o Senhor. Por isso nós estamos alegres. E prosseguimos aí o programa. Este programa é seu, ouvinte. Programa que é líder em audiência e é feito para você. Foi Deus que criou, né, este programa. E estamos na expectativa para hoje, né, o programa aí recheado de bênção. Estamos aqui já preparando também para nós fazer aquela oração da fé contra as ciladas do mal, né? Lutando contra as ciladas do mal, né? Como Efésios, né, lá o apóstolo diz: revestir de toda a armadura, né, para pelejar contra as ciladas do mal que vier. Então você pode preparar a sua vida, nós podemos preparar, e nós podemos vencer esse mal no jejum e na oração, né? Orando sempre e revestindo das armaduras de Deus. Então, meu querido, tenha fé. Hoje, segunda-feira, estamos aí na expectativa. Você já pode participar conosco, né? Nós estamos aí com a irmã Carol aí nos trabalhos técnicos. Ela que já está preparando tudo aí. Bom dia, na paz do Senhor. Você que já ligou o seu rádio, né? De repente você já está também nos assistindo aí pela TV. Você que está nos acompanhando agora pelas redes sociais, pela internet, pelo YouTube. Nós vamos aí com esta programação forte para você, levando aí o ID do nosso Senhor Jesus, como a palavra de Deus diz: ide por todo mundo, pregai o evangelho a toda criatura. Então, meu querido, é este programa levando para você o ID do nosso Senhor e Salvador Jesus Cristo. Você pode participar conosco, você pode acessar aí os números, né? Você pode ligar pelo telefone fixo, né? Já está na tela aí, ligando, pedir a oração. Você quer orar? Deus vai resolver o seu problema. Estamos aí com o telefone fixo, que é o 62-3574-2104. Ou também você pode mandar a sua mensagem ao vivo, pelo WhatsApp ao vivo aí, né? Que é o 62-984-63-2064. Participe conosco, mande a sua mensagem, peça a sua oração. Existem as ciladas do inimigo, né? Existem as artimanhas do inimigo. A Bíblia diz que o ladrão veio para roubar, matar e destruir, mas Jesus veio dar vida e vida com abundância. Então, meu querido, você que está ligadinho aí, tenha fé. Nem tudo está perdido na sua vida. De repente você foi enganado por alguém, de repente você foi decepcionado por alguém, alguém te traiu, você de repente está dizendo: eu não acredito mais em nada. Mas eu digo a você, Jesus, ele quer te dar.

0: dar vida e vida com abundância. Nós estamos aqui na expectativa e hoje com a presença do homem de Deus, né? Nosso pastor presidente, pastor Gilson Sardinha, já nos estúdios aí conosco, né? Nós estamos aqui realmente regozijados, porque hoje esse programa é seu, ouvinte. Você vai ligar, você vai mandar a sua mensagem e também aí já cumprimentando também todas as emissoras. Já quero aí cumprimentar as rádios que transmitem o programa Missão de Jesus, começando aqui pela Nova Betel TV, né, no setor Jardim Tiradentes, e toda a região que nos ouve aí, que está ligadinho no estado de Goiás, em Aparecida de Goiânia, em Goiânia capital, toda a região, né? Nós estamos aqui na expectativa. Quero cumprimentar aí a Nova Betel TV, quero cumprimentar também lá no estado da Bahia, a Rádio Rosa de Saron, que é na direção aí do pastor Rogério Santos, Rádio Rosa de Saron, na cidade de Alagoinhas. Temos aí a filial em Salvador, é uma rede, né? Rede Rosa de Saron. E também tem a filial em Aracaju, Sergipe. Um bom dia a todos aí nos ouvindo. Quero cumprimentar a rádio Missão de Jesus, rádio própria da igreja, né? Rádio própria da igreja pentecostal Missão de Jesus. Aí levando aí também o ídolo Nosso Senhor Salvador Jesus Cristo, Rádio Rosa, a Rádio Missão de Jesus, que a partir das 11 horas vai fazer o reprise do programa, né? Você pode assistir aí pela Rádio Missão de Jesus. Nós temos a Rádio Aramari transmitindo o programa também, Rádio Araci também, um bom dia na paz do Senhor Jesus. E temos a Rádio Água da Vida, né? São muitas emissoras aí, Rádio Água da Vida também lá em Água Fria. É uma bênção, este programa é feito para você. E agora nós aí cumprimentando aí o pastor Gilson, né? Pastor Gilson, a paz do Senhor Jesus. É com o senhor aí, pastor.
1: Graças a Deus. Paz do Senhor, meu querido pastor Alberto. Que bênção, pastor Alberto. É um privilégio estar aqui nesse programa abençoado, nesse programa líder de audiência.
0: Líder em audiência.
1: Em audiência, aonde meu querido pastor Alberto, Deus tem feito grandes milagres.
0: É verdade, pastor. E é um programa há mais de uma década no ar, né?
1: É verdade. Vai fazer 15 anos agora, pastor.
0: 15 anos.
1: O programa já está dentro de 15 anos aqui nessa emissora, transmitindo.
0: E ao vivo, né? Não é gravado um programa.
1: Não é, todos os programas é ao vivo, nada de gravação aqui, a não ser os testemunhos, né, pastor Alberto?
0: É verdade.
1: Então, eu quero cumprimentar, pastor Alberto, nossos ouvintes, de todas as emissoras que está nos transmitindo agora, conectada conosco. E uma palavra que o senhor citou aí, pastor Alberto, da oração que vai ser feita contra as ciladas
0: do mal.
1: Aí faz me lembrar daquele testemunho tão lindo de ontem, da irmã Lucilene, que ela falou sobre o livramento que Deus deu para o filho dela e o amigo dele também. Então, às vezes a gente pensa, pastor Alberto, que nós não estamos recebendo nada de Deus, mas os anjos do Senhor estão ao nosso redor.
0: É verdade.
1: Os anjos do Senhor estão nos dando a proteção divina. Por isso que a Bíblia diz o quê? O anjo do Senhor acampa-se ao redor daquele que todos têm. Daquele que todo teme, que tem o temor a Deus.
0: Que teme a Deus.
1: Aquele que tem o temor a Deus.
0: Aquela reverência
1: a Deus. É verdade. Às vezes, pastor, aquela pessoa está tão distante, mas tem alguém orando por aquela pessoa.
0: Com certeza, pastor.
1: Né? Então, a oração, ela tem efeito.
0: Tem efeito, né? É verdade.
1: Então, meu pastor, é uma bênção de Deus e eu estou emocionado, pastor. porque foi um final de semana muito abençoado.
0: É verdade.
1: Foi um final de semana repleto de bênção.
0: Meu Deus, muita... começando de sexta-feira, né,
1: pastor? Sexta-feira, uma multidão.
0: Uma multidão na campanha dos sete
1: mergulhos de Namã. Aonde pessoas compareceram em massa, pastor. E à noite também, lá no Colina Azul, na sede mundial. E começou quinta-feira com o pastor Alessandro na 21 de abril.
0: Na 21 de abril, é verdade. É o final de semana completo.
1: É muito forte, pastor.
0: Repleto de bênção.
1: E domingo, ontem, pastor, pela manhã, eu fiquei regozijado. Em pleno dia 31, final de mês. Mas o povo não tem dificuldade, não mostra dificuldade.
0: É verdade, a igreja... super lotada ali.
1: A igreja.
0: Maravilha!
1: É cheia do Espírito Santo.
0: Muitas
1: revelações.
0: Pessoas. A oração.
1: Oração forte, porque a oração é a chave da vitória, pastor.
0: Ali no início, ali o pastor Alessandro.
1: Com aquele ensinamento maravilhoso.
0: Né? A pastora Maria de Fátima. Com a oração da fé.
1: A fé. E quando eu peguei o altar, pastor, já estava. Eu já sentia labaredas de fogo.
0: Meu Deus, né? Fogo espiritual.
1: Isso é muito importante.
0: Já bênção para todos lados.
1: Inclusive, pastor, eu quero lembrar todos que eu estou numa campanha de jejum de 14 dias, começando hoje.
0: Maravilha.
1: Para 14 dias, para Deus abençoar todas as famílias, porque vem aí no dia 14 agora de junho, o aniversário da igreja. Então, durante esses 14 dias, eu estou me apresentando a Deus em santo jejum a Deus. Eu estou colocando, e o senhor falou há poucos minutos, que há mal que só sai com jejum e oração.
0: Com jejum e oração, pastor.
1: E para nós receber o bem, nós temos que estar em jejum e oração.
0: É verdade. O próprio Jesus disse... As castas de demônio só pode sair com jejum
1: e oração.
0: E oração.
1: E eu, a partir de hoje, pastor, já amanheci hoje na bênção, mandando oração para as pessoas.
0: Que maravilha.
1: Porque vai ser 14
0: dias. Eu recebi, pastor.
1: Recebeu agora pela manhã a oração que eu mandei, pastor.
0: Recebi a oração do senhor.
1: Que maravilha. Isso é importante.
0: 3 horas da manhã o senhor estava orando.
1: 3 horas da madrugada.
0: Da madrugada.
1: Eu enviei para todo mundo a oração das 3 horas da madrugada.
0: Meu
1: Deus. Já iniciando, pastor, o meu jejum e a minha oração. Porque vai ser 14 dias, de 1º a 14. Que é o aniversário da igreja. E eu creio que no dia 14 eu não vou me conformar. Eu vou até o dia 15, porque à noite também.
0: À noite.
1: Da segunda-feira tem a comemoração do aniversário da igreja.
0: Bem na 8 com a 21 de abril.
1: Isso.
0: Né,
1: então, vai ser bênção de Deus, porque vai ser assim, pastor. Dia 14 vai ser às 8 horas da manhã. Na sede estadual.
0: Aqui na rua 3, quadra 74, lote 2.
1: E isso.
0: No Jardim Tiradentes.
1: E às 7 horas da noite no Colina Azul, na sede mundial.
0: Na quadra 94, lote 20, no setor Colina Azul.
1: Então, ali nós vamos contemplar a glória de Deus.
0: E na segunda-feira, fechando com chave de ouro.
1: É verdade.
0: Na subsede, né, pastor? Na Avenida 8, com a 21 de abril ali.
1: E nós vamos contemplar a glória de Deus nesse aniversário da igreja. Atenção, povo. Atenção, família. É um lugar que nós temos que agradecer, porque tantas bênçãos, hein, pastor?
0: É verdade. Eu escutei uma palavra do senhor no altar, o senhor pregando ali, e o senhor dizendo, olha, no dia do aniversário da igreja, se não participar, porque não ama.
1: Não ama, é verdade.
0: Não tem aquele amor pela obra, pela casa de Deus.
1: É verdade. Porque às vezes, pastor, tem pessoas que moram até a longa distância. Mas diz assim, eu não vou, mas eu vou mandar o meu presente e vou receber o presente de Deus.
0: É igual,
1: eu comparo as pessoas que dizem assim, eu vou mandar o meu presente. Digamos assim, eu vou mandar uma oferta para esse programa também que está aniversariando, para esta igreja.
0: Né? Uma satisfação.
1: Uma satisfação que está prestando. Né? É igual o imposto de renda. Vamos ver. Por exemplo, se você declara o imposto imposto de renda pelo mínimo, você vai receber também, será devolvido para você algo que você até se maravilha, porque é retribuído.
0: É retribuído, né? É verdade.
1: Então, é a mesma coisa nós adorar a Deus em espírito e em verdade e ter a casa de Deus, como o salmista Davi disse: eu habitarei
0: na casa do Senhor por longos dias.
1: Por longos dias. Aleluia. Então, pastor, vamos prosseguir, porque hoje, segunda-feira, o que é que está acontecendo hoje? Não para.
0: Não para, né? E convidar os irmãos, as pessoas, os ouvintes, né, pastor?
1: É verdade.
0: Para hoje à noite, né?
1: Hoje à noite.
0: Hoje à noite.
1: O pastor Alessandro, orando pelos dons do Espírito Santo.
0: Na Avenida 8, com a 21 de abril. Fica bem ali na quadra 94, lote 4, próximo da rotatória, né, pastor?
1: É verdade. Tem... Avenida 8, todo mundo conhece.
0: Todo mundo conhece.
1: Né? Tem aquela rotatória, quando... Você que vem do lado aqui do centro de Goiânia, pela linha 31, né, pastor?
0: É verdade.
1: Dos coletivos. Então, você vem do lado de Aparecida, é no último ponto de ônibus.
0: No último ponto.
1: A 21 de abril. E a nossa sede, estadual, que nós estamos todo dia pela manhã, no primeiro ponto, quem vem do lado de Aparecida. Então fica em um bom endereço.
0: Paralelo.
1: Paralelo, né, pastor?
0: Paralelo.
1: Então, pastor, vamos agora lembrar a todos que nós estamos na quarta-feira. Eu quero aproveitar, pastor, e convocar as pessoas para essa quarta-feira. Então, é dia 3. Nós vamos estar dentro da campanha conquistando
0: o impossível.
1: O impossível, né? Porque a Bíblia diz que tudo é possível aos que crê.
0: Tudo é possível aos que crê.
1: O que é impossível para o homem é possível para Deus.
0: É verdade.
1: Né? Então, nessa quarta-feira, pastor, vamos convocar as pessoas, católicos. Não importa a religião.
0: Não importa o seu credo religioso, meu querido.
1: É verdade, verdade.
0: Sendo você evangélico também, de outras denominações, né? A igreja não prega religião.
1: Não, nós não pregamos religião.
0: Prega o poder de Deus.
1: E nessa quarta-feira, pastor Alberto, é a grande concentração de fé conquistando o impossível.
0: A campanha da prosperidade.
1: Vai ser forte, pastor. Vai ser forte.
0: É importante as pessoas entenderem isso, porque muitos pensam assim: ah, mas vai pregar prosperidade, nós estamos já no fim, o pastor só prega prosperidade. Não. Nós não pregamos só prosperidade, nós pregamos o bem-estar da família.
1: É verdade, bem-estar, porque é duas coisas que se unem, pastor. É a vida financeira.
0: É verdade.
1: E a vida espiritual.
0: É verdade.
1: Então, quando o Senhor Jesus disse: eu darei vida e vida com
0: abundância.
1: Abundância, eu sou o bom pastor. E o bom pastor dá a sua vida pelas ovelhas.
0: Pelas ovelhas.
1: Então, como que Deus quer? A alegria do Senhor é a nossa força, não é verdade, pastor?
0: É verdade,
1: pastor. Então, como é que você cria a ovelha e você vai colocar ela em pasto seco?
0: Nunca.
1: Tem que ser em pasto verdejante, pastor?
0: Ainda dá mais um alimento.
1: Verdade. Quando o Senhor Deus falou no livro de Ageu, capítulo 2, versículo 8: minha é a prata
0: e meu é o ouro.
1: A glória dessa última casa será maior do que o da primeira. Então, nós conhecemos a Jesus para estar em pasto verdejante.
0: É verdade.
1: Né? Mês que vem a luta, tempestade, mas os que confiam no Senhor, é como o monte de Sião.
0: Não se abala.
1: Mas permanece para sempre.
0: Para sempre.
1: Então, nessa quarta-feira, pastor, às 8 horas da manhã. Dá o endereço, pastor, por favor.
0: O endereço para essa quarta-feira é na rua 3, quadra 74, lote 2, aqui no setor Jardim Tiradentes, bem ao lado da drogaria Tiradentes, que é um ponto de referência, né, pastor?
1: É verdade. O primeiro semáforo da Avenida 8, né? Quem vem do lado de Aparecida, pela as nações, pela Avenida das Nações.
0: É,
1: né?
0: Virou pela Avenida, hoje é a primeira parada.
1: Tem o semáforo, né?
0: Já tem o semáforo ali.
1: Depois do semáforo, para já na Avenida 8.
0: A primeira parada de ônibus.
1: A Igreja Missão de Jesus já está do lado ali.
0: Você vai ver a drogaria Tiradentes, nós estamos no mesmo, na esquina.
1: Na esquina ao também, lado, ao lado da esquina. É. Então vai ser muito forte nessa quarta-feira, pastor, o que Deus vai fazer na Igreja Missão de Jesus. Você católico, você espírita, você está desempregado, você que está doente, você que está passando por um momento difícil, você é empresário, microempresário, está cordialmente convocado para essas para receber, melhor dizendo, a bênção de Deus através do poder, porque Deus é Deus do impossível.
0: Deus é o Deus do impossível. E ali a igreja é uma clínica espiritual.
1: É verdade, pastor.
0: Ela vai tratar ali o momento da oração, né? Vai tratar das causas. De repente você tem uma amarração na sua vida material. Tudo que faz não dá certo.
1: É verdade.
0: Não prospera. Aconteceu algo na sua vida. Então... nós estamos falando em espiritual.
1: Espiritual. Nós oramos sempre nessa área espiritual, porque, pastor, há espíritos de macumba, a pessoa às vezes está emacumbada, está enfeitiçado, né? Uma palavra de maldição.
0: Verdade.
1: Né? Lá dentro do trabalho da pessoa.
0: Uma inveja.
1: Você pode ver, um dia desse eu estava vendo o que é inveja, faz tirar até a vida da outra pessoa. Né, pastor?
0: É verdade.
1: A inveja, pastor, tira a vida. Eu estava olhando, vendo aquele síndico o qual tirou a vida de outra síndica porque tinha uma inveja no trabalho.
0: No trabalho.
1: Né? Tentou contra a vida e matou.
0: Matou. Tirou a vida da mulher.
1: Por causa da inveja. Então, meu amigo e minha amiga, você que está no trabalho, você que está desempregado e não sabe por que as portas não se abrem.
0: É verdade.
1: Você que está lá trabalhando, mas você está sentindo aquela amarração.
0: É.
1: Chega no trabalho, sente desânimo. Isso é obra do mal, pastor.
0: E a igreja ali é isso, é oração mesmo.
1: É lugar de oração.
0: A Igreja Pentecostal Missão de Jesus já... ali os obreiros já no altar em oração.
1: Em oração. Inclusive a oração de hoje é o quê, pastor?
0: Contra as ciladas do mal.
1: Contra as ciladas do mal. Então, atenção, pastor, eu quero orar. Nós queremos orar. Me dá essa oportunidade aqui.
0: Sim, pastor, nós vamos.
1: Eu quero orar por 20 pessoas a partir de agora.
0: 20 pessoas.
1: Nada de colocar os da Rosa de Saron, já vem diretamente, que o pastor lá manda
0: já
1: os pedidos,
0: manda,
1: né? Mas eu quero a partir de agora.
0: 20 pessoas.
1: Daqui a 30 minutos nós estamos entrando em oração.
0: Daqui
1: a 25 minutos.
0: É verdade, pastor.
1: Por isso que já está passando rápido,
0: tá,
1: pastor.
0: Passando.
1: Então você vai ligar agora, 3574-2104. Ou 984-6463-2064. Isso mesmo. Esse é o zap para você mandar a sua mensagem. Você que está pelo YouTube também, mande o seu pedido.
0: É,
1: porque hoje é jejum e oração aqui.
0: Independente da sua religião, meu querido, pode ligar, né? Você que nem tem uma religião, não tem problema.
1: Não tem problema.
0: O seu problema não vai interferir em religião. É Deus que vai tratar da sua causa.
1: É verdade. Inclusive, pastor, devido eu estar em campanha de sete dias de jejum, a partir de hoje é primeiro.
0: Primeiro de
1: jejum. Eu não sei que hora eu entrego meu jejum, sou sincero. Eu não sei que hora eu vou entregar o meu jejum, mas eu quero agora, em nome do Senhor Jesus, eu quero convocar 21 pessoas para poder a pessoa sair da cova dos leões.
0: 21 pessoas, jejum de Daniel.
1: É isso. Então eu quero que você, a partir de agora, que você crê que Deus pode mudar a sua história e a casta de demônio que só sai
0: com jejum e oração.
1: Então, a partir de hoje, eu estou dentro dessa campanha. Eu quero que você ligue agora.
0: O inimigo vai rugir.
1: Vai.
0: Vai cair por terra.
1: Vai, porque o espírito mal que está impedindo você no seu trabalho, a sua família, impedindo você ser feliz, ele vai ser derrotado através do jejum e oração. 14 dias de oração.
0: Não tenho medo. Eu creio que que a vitória vai chegar na sua vida.
1: E você que está aí do outro lado, eu vou acompanhar o pastor nesse jejum.
0: É muito forte.
1: Então, pastor, lembre que o meu jejum eu começo a partir de meia-noite, de um dia para outro. Por exemplo, de ontem para hoje, meia-noite, eu já entrei no meu jejum.
0: Já está no jejum.
1: É. Então eu vou até agora, não sei a hora que eu entrego o meu jejum, para que o mal seja derrotado e a igreja do Senhor Jesus seja a cada dia próspera. Abençoada.
0: E as pessoas limpas.
1: Limpas, né? Limpas, é verdade, pastor.
0: Limpas, né, pastor?
1: Purificadas.
0: Purificadas. Né? Essa doença vai ser curada. Esse problema financeiro, essa amarração. Né?
1: Vai sair em nome de Jesus.
0: Esse problema emocional.
1: Emocional, é verdade.
0: Essa depressão que te atinge. Né?
1: É verdade,
0: você pode ser uma pessoa forte, mas você decai.
1: É.
0: O mal é tanto que você está vulnerável.
1: É verdade,
0: e não,
1: pastor.
0: Consegue. Mas com a oração e o jejum.
1: Vai cair por terra.
0: Vai cair.
1: Por terra em nome de Jesus. Já tem pessoa que já está ligando, já está mandando seus pedidos. Quantas pessoas já pediram? Até faltando 10 minutos para meio-dia, pastor. Faltando 10 minutos para meio-dia. Eu sei que o senhor tem muita coisa ainda para fazer no programa, mas está contando a partir de agora.
0: A partir de agora.
1: Já tem quantas pessoas? Já tem 3 pessoas, pastor. Já é 21 pessoas.
0: Vai transbordar.
1: Vai, pastor. Transbordar, né, pastor?
0: Quem não quer uma oração da fé que.
1: Jejum e oração.
0: Que vai libertar.
1: Meu Deus do céu, vai ser forte, pastor.
0: No YouTube nós já tem mais pessoas, pastor.
1: Já tem mais pessoas, né? Já está começando. Pelo YouTube também? Você está contando pelo YouTube também?
0: Já conta com o YouTube, né?
1: É. Pelo YouTube, você manda seu pedido de oração, porque faltando 10 minutos para meio-dia, vai ser citado o nome das pessoas e nós vamos entrar na oração, né, pastor?
0: É verdade.
1: Pastor, prossegue aí com o programa.
0: Nós vamos agora ouvir testemunhos,
1: né? Vamos ouvir, então.
0: Vamos ouvir os testemunhos. Daqui a pouco nós já voltamos, né,
1: pastor? Em nome do Senhor Jesus, porque é o testemunho. A Bíblia diz que a fé vem pelo ouvir.
0: E ouvir a palavra de Deus.
1: Vamos ouvir agora em nome do Senhor Jesus, porque Deus faz como Ele quer.
0: É verdade.
1: Já nós voltamos.
2: Meus amados irmãos, eu quero dizer nesta manhã, meu coração não está cabendo tanta gratidão, alegria que eu sinto do meu Senhor. O meu testemunho nessa manhã, na sexta-feira agora, aproximadamente às 8 horas da noite, o meu filho sofreu um acidente próximo a Séries. O carro que ele estava capotou e saiu virando várias vezes. O carro ficou totalmente amassado, todinho. E meu filho saiu sem nem... O carro só parou de virar quando bateu numa árvore. E estava meu filho e mais outra pessoa junto com ele, no trabalho dele. E quando bateu no carro, a porta abriu e meu filho saiu para fora e o companheiro que estava com ele, né? E meu filho não sofreu nem sequer um arranhão. Nem o companheiro dele que estava com ele, que trabalha junto com ele. Nenhum dos dois sofreram nenhum arranhão. Os policiais que fizeram a ocorrência, o corpo do bombeiro, ficaram, olhavam para o carro e olhavam para ele e falaram assim para ele: olha, eu não entendo porque vocês não eram para nenhum dos dois estar vivo. A situação desse carro, porque eles viram pelas câmeras também o carro tombando, né, o acidente. E eles falaram que não tinha como eles estarem vivos naquele acidente. Mas o Deus que eu sigo, o meu Senhor, o Deus que está neste lugar, que salvou meu filho, que livrou, né? E eu tenho gratidão a Deus, e a minha gratidão a Deus, né? E eu creio nas minhas orações, que não são em vão, são ouvidas ao trono do meu Senhor. Então eu falo para cada uma família: não deixe de orar, não deixe de buscar, não deixe de confiar no Senhor. Se está tudo certo, continue confiando no Senhor. Se está tudo errado, continue orando, continue continue orando e confiando no Senhor. Se está tudo bem, continue orando, continue buscando ao Senhor. Se está tudo errado, continue confiando no Senhor da mesma forma, porque Ele não deixa de fazer. Ele não deixa de guardar e de cuidar da sua família. Quando o seu, a sua confiança é plenamente no Deus Todo-Poderoso que guarda, que cuida e que livra a nossa família. E eu agradeço em nome do Senhor Jesus.
0: Que maravilha, o testemunho de livramento, né, pastor?
1: Que bênção, pastor. A gente fica... Foi ontem pela manhã, né, pastor?
0: Foi.
1: Esse testemunho, né?
0: Ontem.
1: Da irmã Lucilene.
0: Da irmã Luciene.
1: Da irmã Luciene, melhor dizendo. Ela se emocionou em ela contar esse livramento, né?
0: É verdade.
1: Então, eu pego nisso aí agora, pastor, na oração que o senhor vai fazer, o que nós vamos fazer logo mais.
0: Daqui a pouco, né, pastor?
1: Daqui a um pouquinho. E nós estamos pedindo às pessoas, às mães de família, jovem, que ligue agora.
0: É verdade.
1: Ligue para colocar o seu pedido de oração, porque logo mais, faltando 10 minutos para meio-dia, nós vamos estar na oração. Em nome do Senhor Jesus. Pastor, é com você agora.
0: 1.000 cairão ao teu lado e 10.000 à tua direita, mas tu não serás atingido. Né, pastor?
1: Vai ser forte.
0: Vai ser
1: em nome
0: forte
1: do Senhor Jesus.
0: É a oração contra as ciladas do mal. Pode ligar.
1: E nós pedimos quantas pessoas? 21.
0: 21
1: já
0: pessoas.
1: Já tem quantas? Pelo YouTube, pelo...
0: Já.
1: Vê quantas já tem. Vai contando para fora as que já tinha... Fora as que vêm lá da rádio Rosa Saru, que é uma audiência total.
0: Uma audiência tremenda.
1: Que é porque o pastor Rogério, além de ter também pelas emissoras, tem também a rede do YouTube, Rosa de Saron. Então ele manda todos os pedidos de oração em nome do Senhor Jesus. Eu quero saber quantas já tem até agora, porque ainda falta 20 minutos. Né,
0: falta 20 minutos.
1: Já tem, pastor. 9 pessoas.
0: 9 pessoas.
1: Então, falta 12 pessoas.
0: Vai ligando aí. Né?
1: Em nome do Senhor Jesus. É com você, pastor Alberto.
0: Contra as ciladas do mal. Oração da fé hoje. Existe muito mal, né? E você pode mandar agora a sua mensagem. Você pode ligar. Enquanto nós vamos ouvir agora uma canção, né? Essa canção é para você, ouvinte. Você pode ligar e mandar a sua mensagem. Vamos ouvir a canção. Tá pronto? Vamos ouvir e já voltamos.

0: o que eu vou fazer.
1: Que bênção! É o Deus da provisão, meu querido. É Ele que dá tudo para nós. É Ele que provém as bênçãos para seu povo. Então, meu querido, daqui a pouco a oração contra a cilada do mal. Vai ligando, né? Você que está nos assistindo, você que está acompanhando aí pelo YouTube, você que está pelo rádio aí, pode ligar. Você que está pela a televisão assistindo, pode mandar sua mensagem aí. Daqui a pouco a oração com o pastor Gilson contra as ciladas do mal, né? Você vai ser protegido, guardado, guarnecido pelo poder de Deus. Vamos agora, o programa ao vivo aí, programa recheado de bênção. Nós vamos agora ouvir aí o homem de Deus, que está lá na Bahia, nosso pastor José Reis, homem que ora também e Deus faz um milagre. Ele que está na ponta da linha, pastor José Reis, a paz do Senhor Jesus.
2: A paz do Senhor Jesus, pastor Alberto, queridos ouvintes da programação Missão de Jesus. É uma satisfação, uma alegria muito grande voltar a falar com todos nesta segunda-feira. Alertando a todos que estamos na expectativa, né? Hoje nós temos cultos aqui na Pintada. Hoje, segunda-feira, logo mais às 19 horas, né? Na Igreja Pentecostal Missão de Jesus. Quero alertar o povo de Deus aqui da Pintada para não perder logo mais no horário das 19 horas. Lembrando aos irmãos também aí de Aparecida de Goiânia, vocês aí do Tiradentes, nós temos culto hoje aí na subsede, aí na Avenida 8, esquina com a 21 de abril, o pastor Alexandro está aí pregando a palavra de Deus e orando em favor de todos nesta noite, a partir das 19 horas. Não percam, compareçam todos para receber a bênção de Deus. E as campanhas continuam. Quero alertar o povo de Deus aí do Tiradentes, de toda a Aparecida e de todo Goiás, para nesta quarta-feira, aquela poderosa campanha Conquistando o Impossível, né? Uma campanha maravilhosa, aonde o homem de Deus, o pastor Gilson Sardinha, estará presente pregando a palavra nesta quarta-feira, né? A depois da manhã, no horário das 19 horas, aí mesmo na rua 3, quadra 74, lote 2, no Jardim Tiradentes. Grande campanha, Conquistando o Impossível. Deus, nosso Pai, tem bênção, ouvintes, para a tua vida, para a tua família. Marca um compromisso com Deus para estar nesta quarta-feira, a partir das 8 horas da manhã. Mais uma vez, eu quero repetir o endereço. É na rua 3, na quadra 74, lote 2, no Jardim Tiradentes. Aonde Deus tem bênção para a tua vida e para a tua família, aí na Igreja Pentecostal Missão de Jesus. Lembrando que aqui em Água Fria é hoje à noite, ou seja, nesta quarta noite, no horário das 19 horas, estaremos juntos na fé e Deus estará operando milagres e maravilhas. Que Deus abençoe, pastor Alberto, fiquem todos na paz do Senhor Jesus. Falou o pastor José Reis diretamente aqui da Bahia para todo o Brasil, através do programa Missão de Jesus. Deus abençoe a todos.
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0: 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Amém, igreja. Todos digam amém, Jesus. O que quer fazer com ela? Fale! O que tu quer fazer com ela? Diga em nome de Jesus! Diga! Em nome de Jesus, o que você quer fazer com essa moça? Fale! Fale! Você quer destruir a vida dela? Fale! Você quer destruir ela? Fale! Você quer fazer o que com ela? Diga! Fale! Fale! Você quer fazer o que? Diga! Diga! Você quer destruir a moça? Diga!
1: Pode.
0: É no nome de Jesus.
1: Muito bem, então nós ouvimos aí esse momento de libertação, onde Deus trabalha na Igreja Pentecostal Missão de Jesus, os cultos, as concentrações, ali os pastores em jejum, pastor Gilson, né, que é onde o inimigo pode até manifestar, mas ele bate em retirada. O poder é grande, o jejum, a oração, a consagração, o inimigo não aguenta, não resiste. Né, o poder de Deus. Nós vamos agora, programa ao vivo aí, vai ligando aí, porque daqui a pouco a oração da fé. Vamos ouvir agora o pastor Alessandro, homem de Deus, com convite amigo aí também. Pastor Alessandro,
2: glória a Deus.
1: É com o senhor.
2: Muito bom dia, na paz do Senhor Jesus, pastor Alberto, muito bom dia, na paz do Senhor Jesus, a todos os nossos ouvintes, nossos telespectadores, que nos ouvem e também nos assistem através da Nova Betel TV e emissoras conectadas conosco no programa Missão de Jesus. Eu sou o pastor Alessandro e com muita alegria, com muita satisfação no meu coração, que eu quero convidar você, meu irmão, a você, minha irmã, para estar conosco hoje às 19 horas. Um grande clamor em favor das famílias, em favor da sua vida financeira, da sua vida espiritual, da sua vida sentimental, em favor dos seus sonhos, dos seus projetos, pois a palavra de Deus nos diz que se nós unirmos em oração acerca de qualquer coisa, Ele fará para o nome dEle ser glorificado. Hoje é dia de nós unirmos a nossa fé e em um só alegria, em um só clamor, clamar a Deus e receber as grandes maravilhas de Deus em nossas vidas, para a honra e glória do nome do Senhor Jesus. E um clamor forte, pois a palavra de Deus, ela nos diz: clama a mim e responder-te-ei, anunciarei coisas grandes e firmes que não sabes. Aquilo, meu amigo, minha amiga, que você nem imagina, hoje você vai clamar e Deus vai entrar com surpresa na sua vida. Vai te entregar algo maravilhoso para você e para a sua casa, para a honra e glória do nome do Senhor Jesus. Venha você, traga a sua família e vamos juntos adorar o nome santo do Senhor. O endereço é muito simples, é Avenida 8 com a 21 de Abril, no bairro Jardim Tiradentes. Hoje, às 19 horas, eu, pastor Alessandro, vou estar ministrando uma palavra direto do trono de Deus ao seu coração e você com certeza vai sair dali grandemente abençoado e abençoada para a honra e glória do nome do Senhor Jesus. Muito obrigado, pastor Alberto, muito obrigado a cada ouvinte, cada telespectador, que todos tenham uma segunda-feira e uma semana poderosa na presença e na paz do Senhor Jesus.
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1: Muito bem, voltamos o programa ao vivo. E agora nós estamos aí na expectativa com o pastor Gilson aí. Nós vamos fazer a oração daqui a pouquinho, né, pastor?
4: Então, pastor, eu quero reforçar. Eu pedi 21 pessoas.
1: É verdade.
4: E eu quero fazer essa oração com 21 pessoas que vai estar que vai tá participando, fora os que já tinham.
1: Eita glória!
4: Fora também das emissoras de fora, que o pastor Rogério tem uma responsabilidade muito grande de mandar.
1: De mandar os
4: todos
1: pedidos.
4: Todos os pedidos que estão ouvindo o programa lá.
1: É uma audiência grande.
4: É, então você aqui do Tiradentes, do bairro adjacentes aqui, você que mora no Jardim Cascata, Morada dos Pássaros, Colonial Sul,
1: Nova Cidade,
4: Independência Mansões,
1: Alto Paraíso,
4: Jardim Veneza. É. Birapuera também, né, pastor?
1: Birapuera.
4: Aeroporto Sul, Mar de Germano. Então, agora atenção.
1: Buriti Sereno.
4: Eu vou abrir espaço aqui, pastor, de 4 minutos.
1: Apertado.
4: É apertado.
1: Passa rápido, né?
4: É. 4 minutos. Quantas pessoas já tem, querida irmã, por favor? Vê aí. Já tem 12. 14, pastor.
1: 14 pessoas.
4: Então, para 21, falta 7 pessoas.
1: 7 pessoas.
4: Atenção, urgente. Dentro de 3 minutos para a oração, pelo tema da oração, pastor.
1: Contra as ciladas do diabo.
4: É. Então, você que crê no jejum e na oração, eu estou numa campanha de 14 dias de jejum e oração em seu favor. Não importa a distância. 3574-2104
1: e o 984-6320-64.
4: E pelo YouTube também.
1: Pelo YouTube, você que está assistindo, você que está aí do Parque das Nações, já ligando.
4: Já tem
1: Morada
4: gente ligando.
1: Dos Pássaros. E região aí, vai ligando aí, porque a oração é forte.
4: Vai ser a chave da vitória.
1: Vai ser a chave da vitória. As ciladas do mal...
4: Vai sair.
1: Você vai ser forte em nome de Jesus.
4: Em nome de Jesus. Atenção, urgente. Está faltando somente 3 minutos.
1: Três minutos
4: para... eu já coloco 5 pessoas. Cinco pessoas ligarem.
1: Cinco.
4: Você que está na Bahia. Inclusive, eu quero cumprimentar a nossa irmã de Neuza, que está lá em Juazeiro da Bahia, escutando o programa.
1: Ela já está conosco aí no YouTube.
4: Já está conosco no YouTube, né? Tá. Deus te abençoe. Vamos dar uma paz maravilhosa para a sua família, minha irmã. Tá bom?
1: Deus abençoe.
4: Atenção, vai contando aí, minha querida irmã, para ver se já está completando.
1: Você que está aí no Buriti Sereno.
4: Tem alguém na linha? Já põe o nome das pessoas. E quantas pessoas já tem agora? Pode contar aí em nome do Senhor Jesus. É 21 pessoas, fora os que já tinham.
1: Você que está pelo YouTube aí, meu querido, vai mandando a sua mensagem de texto.
4: Mande agora. Falta 2 minutos, pastor.
1: 2 minutos.
4: 2 minutos.
1: Deus vai operar fortemente aqui.
4: É você que tem suspeito de obra de inveja, de macumba, de feitiçaria. Você que crê que o mal só sai através da oração e do jejum. Mande o seu nome agora. Já tem 16. Falta 5 pessoas, pastor.
1: 5 pessoas. A porta vai se abrir.
4: Pastor, falta 2 minutos e meio.
1: 2 minutos
4: e meio. Nós completa, pastor.
1: Vai completar, sim.
4: Em nome do Senhor Jesus. Falta 5 pessoas.
1: Você mesmo tá doente, né? Pode ter sido uma cilada do mal contra a sua
4: vida.
1: Uma cilada
4: do mal.
1: Você que tá desempregado, né? Essa inveja que entrou e você perdeu o seu emprego, né? Essa cilada do mal vai sair.
4: Vai ter que sair em nome
1: vai
4: de Jesus.
1: Vai ter que sair em nome de Jesus.
4: Atenção, urgente.
1: Pode mandar a sua mensagem de texto agora.
4: A oração para combater as ciladas do inferno. Para combater o mal, pastor.
1: Contra as ciladas do mal. Esse mal que as pessoas te cercam. Seu brilho que faz as pessoas te cercar.
4: É verdade.
1: O brilho da pessoa, pastor.
4: É verdade.
1: De repente a pessoa inveja até do andar da pessoa.
4: É verdade.
1: Do olhar, do jeito da pessoa portar.
4: Pelo comportamento da sua família.
1: Pelo comportamento da família.
4: Tem pessoa que tem inveja, sabia,
1: pastor? Tem inveja. O inimigo...
4: Pelo comportamento da família.
1: Ele é sagaz.
4: Por exemplo, sua família... Eu vejo na sua família, pastor, de domingo todo mundo entrando no carro, vai pra igreja. Tá pensando que não tem alguém olhando ali?
1: Muitas pessoas olham.
4: Pastor. Então, a nossa família, ela é lugar celestial.
1: É
4: por isso que o diabo luta.
1: Luta.
4: Pastor, né? Só falta 1 minuto.
1: Você, meu querido, liga agora. Aproveite agora, né, pastor?
4: Urgente. Falta somente 50 segundos. Quantas pessoas já tem? 19. Falta duas pessoas.
1: Duas pessoas.
4: Sim, 40 segundos. Urgente!
1: Vai ligar, eu tenho certeza que você vai receber a sua bênção, meu querido.
4: 984-63-2064. Ou pelo YouTube também, é, você verdade. Pode mandar. Falta duas pessoas, só falta 20 segundos, pastor. Vamos 20 encerrar. Segundos.
1: Vai ligar, vai ligar.
4: Vai ligar. Em nome do Senhor Jesus. Urgente! Atenção! Urgente, falta 10 segundos, pastor, vai fechar.
1: Manda sua mensagem
4: 10
1: agora.
4: 10 segundos,
1: você está que está ouvindo pelo YouTube, né? Você que está aí nos assistindo, liga agora, né? Peça sua oração, porque Deus vai repreender todo o mal contra a sua vida.
4: Em nome
1: As
4: do Senhor
1: As ciladas
4: Jesus.
1: Do diabo vai cair.
4: Pastor,
1: vai
4: não cair dá mais tempo. Acabou, pastor, acabou.
1: Acabou.
4: Quantas pessoas? Só 19, pastor, faltam duas. Mas eu creio que quando ela estiver citando o nome das pessoas, vai chegar.
1: Vai.
4: Porque às vezes, de repente, a internet está fraca no lugar que a pessoa está mandando.
1: É verdade, pastor.
4: Mas vai chegar, vai completar as 21 pessoas. Uhum. Ordena aí agora, pastor, para ler o nome das pessoas.
1: Muito bem, não dá mais tempo, né? Nós vamos agora com a Carol, que vai registrar o nome das pessoas
4: e
1: agora.
4: E se chegar mais essas duas pessoas, você pode citar.
5: Certinho,
4: fala para nós.
1: Pode.
5: Então, pastor, bom dia, né?
4: Deus abençoe.
5: E ó, acabou de chegar mais uma pessoa aqui.
4: Pastor. Olha, só falta uma pessoa, pastor.
1: Vai completar.
5: Muitas pessoas aqui hoje, hein, pastor? Que
4: muitas pessoas.
1: Muitas pessoas.
5: Mandaram até pelo meu celular aqui, né? Porque eu mando o link para as pessoas
4: link
5: também.
4: Mandou
5: até
4: pessoa.
5: Pelo meu celular
1: que
5: aqui.
1: Bênção.
5: Que
1: bênção.
5: Foram muitas pessoas. Então,
4: amém.
5: Vamos lá. A Luciana do Jardim Boa Esperança, oração pela sua família. A Luana, a Evódia, a Suene pede oração por ela e pela sua família. A Isadora, o Vitor pede oração para ele conseguir a sua casa para morar com a sua esposa.
4: Vai ter, em nome de Jesus.
1: Deus abre a porta.
5: O Carlos Eduardo pede oração por ele e pela sua família. A Sofia, oração por ela e pela sua família. A Natália e a Luísa também pede oração por ela e pela sua família. E chegou mais um pedido de oração aqui.
4: Então completou as 21 pessoas. Deus é fiel, né, pastor?
1: Deus é fiel.
4: Meu Deus.
5: O irmão Aldair pede oração por ele e pela sua família.
4: Glória a Deus.
5: A pastora Isabel pede oração pelo Joivilles.
1: Vamos orar.
5: O Diácono Antônio Vitória da Conquista falando que tá ligadinho aqui no programa.
4: Que Deus te abençoe, Diácono Antônio.
1: Deus abençoe.
5: A irmã Luciana do Independência Mansões, oração por cura espiritual e pela sua família também.
4: Em nome de Jesus.
1: Glória a Deus.
5: A irmã Edinalva Bispo tá pedindo oração por ela e pela sua família.
4: Glória a Deus.
5: O irmão Valdeci tá pedindo oração por ele e pela sua família.
4: Deus abençoe.
5: A irmã Isabel deixou suas participações aqui pedindo oração por todos da sua família.
4: Amém.
5: A irmã Dilma, oração por todas as áreas da sua vida, por toda a sua família,
1: em
5: pela causa que ela
1: de
5: tem
1: Jesus.
5: Na justiça. A irmã Débora, Nova Cidade, oração pela sua família e pelos
1: Deus
5: seus
1: filhos. Deus abençoe
5: a
1: Débora.
5: A irmã Áurea, do Colonial Sul, pedindo oração por ela e pelos seus filhos. Agora, pastor, vamos para os pedidos da Rádio Rosa de Saron. Aí depois nós
4: que
5: vamos
4: bênção,
5: para o YouTube.
4: Pastor.
1: Vamos orar. Vamos.
5: Irmã Rita em Pojuca, Bahia, oração por ela e pela sua família, pela sua filha Laiane, que fez uma cirurgia. Irmão Nero Wilson e sua esposa Ana Paula em Equador, Rio Grande do Norte. Irmã Marinalva em Cacoal, Rondônia. Pastor Domingos Tavares em Joinville, Santa Catarina. Irmã Zeides em Itanhé, Embaixada Santista em São Paulo. Irmã Zilma em Rio Branco, Acre, oração por ela e pela sua família. A cantora Eliane Chimenez em Fortaleza, Ceará, oração por ela e pelo seu esposo. Irmã Isabel em Anamari, Bahia. Eduarda Imperatriz no Maranhão. Antônio Pereira em Vitória da Conquista. Agora, pastor, vamos para os pedidos do YouTube.
4: Meu Deus, que bênção, pastor.
1: Que bênção, muitas pessoas.
5: Aqui, pastor.
4: Respira um pouquinho. É audiência total, né, pastor?
1: É muita audiência.
4: A irmã de Neuza lá em Juazeiro tá lá já de joelho dobrado orando,
1: orando
4: a Deus.
1: Orando a Deus.
5: Amém. A irmã Nelly Carvalho, oração por ela e pela sua família. A irmã Almira, oração por todos os seus familiares. A irmã Almerinda está ligadinha aqui no programa.
1: Amém, Deus abençoe.
5: A irmã Neuza Alvin pede oração pelo seu esposo, pelo seu filho e pela sua empresa.
1: Deus abençoe.
5: A pastora Rutineia também está ligadinha aqui no programa.
4: Deus te abençoe, pastora Rutineia.
5: E a irmã Dineiza pede oração pela sua vida, pela dos seus filhos,
4: amém,
5: filhas, noras e genros.
4: Bênção.
5: Amém. Pastor,
4: Cansou, hein?
5: Cansei, pastor.
4: Então, que bênção.
5: Essas foram nossas participações de hoje.
4: Que bênção, né, pastor Rogério? Pastor Rogério tá lá ligadinho, predominando as emissoras lá.
1: É uma bênção.
4: Então entramos na oração, né, pastor?
1: Vamos
4: entrar. Entramos na oração agora, em nome do Senhor Jesus, para que Deus venha acalmar a tempestade, venha dar o livramento às pessoas.
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4: Adeus.
1: Esta oração da fé é
4: eu
1: contra,
4: estou vendo, pai,
1: pai. É contra as ciladas do
4: eu
1: mal.
4: Eu estou vendo as ciladas caindo por
1: terra. Porque o diabo veio para roubar, matar e destruir.
4: Mas o Senhor veio para dar vida com abundância.
1: Veio dar vida, Senhor. E assim, pai, os ouvintes agora ligadinhos.
4: Sim, meu Deus.
1: São muitas pessoas, pai, na expectativa, aguardando, pai.
4: Deus.
1: E eu creio, pai, que o Senhor vai dar o livramento.
4: Pai,
1: que o Senhor
4: Santo.
1: Vai derrubar essas ciladas, armadilhas,
4: oh, Espírito
1: que o diabo
4: Santo,
1: faz.
4: Repreende essa macumba.
1: Meu Deus, o olho ruim da inveja.
4: Essa feitiçaria.
1: Ah, meu Deus, essa praga que lança, pai.
4: Joga por terra a maldição,
1: Jesus. Ah, meu Deus, a
4: Jesus.
1: Seta maligna.
4: Porque o jejum é a oração,
1: a doença, pai, tira a doença do corpo da pessoa.
4: É porque o jejum e a oração é a chave da vitória,
1: é momento
4: pai.
1: De oração, pai, a água.
4: Responde meu jejum.
1: Nós consagramos agora. Ora, pai, esta água
4: peças
1: também,
4: de roupas,
1: meu Deus,
4: fotografia.
1: Ah, meu Deus, tudo nas tuas mãos agora.
4: Em nome de Jesus Cristo.
1: Vai lá nesta casa.
4: Visita esta casa,
1: vai
4: pai.
1: Lá nesta família, meu pai.
4: Essa porta que tá
1: o
4: fechada.
1: O Senhor é
4: vai
1: poderoso.
4: Vai abrir em nome de Jesus.
1: E nós cremos,
4: essa
1: pai.
4: Essa cirurgia que tá
1: que
4: pra
1: o Senhor
4: ser
1: vai
4: feita,
1: trabalhar.
4: Jesus vai fazer agora.
1: Esta pessoa que humildemente ligou, pai.
4: Eu creio, Senhor.
1: E confiante na tua palavra, o Senhor vai resolver essa causa, pai.
4: Em nome de Jesus
1: mal
4: Cristo.
1: Nenhum vai ficar de pé, porque o Senhor vai derrotar, em nome de Jesus, as ciladas do diabo.
4: 1.000 cairão do teu lado.
1: E 10.000 à tua direita.
4: Mas tu não será atingido.
1: Não será atingido.
4: Tudo quanto você fizer vai prosperar
1: em nome de Jesus.
4: Tá derrotado todas as obras do mal.
1: Pode beber desta água e dar graças a Deus.
4: Beba desta água. Graças a Deus.
1: Deus.
4: Sentimos a presença de Deus e o mal que está na sua casa já saiu em nome de Jesus.
1: Em nome de Jesus.
4: Chegamos ao termo, né, pastor?
1: Chegamos ao termo, né? Aí amanhã o programa a partir das 11 horas com as
4: mulheres de Deus.
1: Com as mulheres de Deus, né? As pastoras. E segue aí agora as emissoras com as programações locais.
4: E não se esqueça, o pastor Justo está com 14 dias de jejum e oração. É em prol da sua família, em prol do aniversário da igreja, será dia 14 de junho.
1: E lembrando também que amanhã é o ciclo de oração, né, pastor?
4: 8 horas da manhã.
1: Com as irmãs.
4: As mulheres de Deus aclamando a Deus.
1: Aí você bênção.
4: Paz do Senhor para todos.
1: Paz do Senhor.
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0: 12:07. 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
2: Alô você, graça e paz, povo de Deus. Nós estamos chegando para louvar, para adorar a Deus com você nesta segunda-feira, começando mais uma semana. Que maravilha, que bênção. Começando também mais um mês. Hoje, segunda-feira, 1 de junho de 2026. Eu sou Ezequiel Ferreira. Durante a próxima hora, vamos louvar, vamos adorar a Deus, relembrando canções que marcaram época, marcaram gerações. Então, aumente o volume do rádio, onde você estiver, você em casa, você no seu local de trabalho. Vamos louvar. O balzão já está aberto e o programa começa. Osvaldo Nascimento, abrindo o programa, canta pra gente. O rosto de Cristo.

0: Tá aí, que canção, hein? Canção linda demais, Rainha Almeida, O Homem. Ouvimos antes Jota Neto, O Retorno. Abrindo o programa, nós tivemos Oswaldo Nascimento, O Rosto de Cristo. Tá chegando o intervalo, já já eu volto com você para tocar muito mais clássicos da música evangélica. Aqui trazemos o passado de presente no seu rádio. Volto já com muito mais.
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3: 12:21.
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0: Já estou de volta com você. A viagem continua nesta segunda-feira abençoada, primeiro de junho de 2026. Prazer enorme estar com você. Prazer muito grande também é saber que você está ligado na nossa programação, em casa, no trabalho, onde você estiver. Receba o nosso abraço, o nosso carinho. Você pode participar do programa e para participar é muito fácil. Acesse www.pedidomusical.com.br ou então manda tua mensagem pra gente. 419-9829-5627. 419-9829-5627. Tem mais! Essa aqui é linda demais. Lembra dessa? Gravado ao vivo. Carlinhos Félix. Grande é o Senhor.

0: Roberto, canção linda demais, trouxe título ao trabalho do cantor. Andréa Fontes cantou Fica Jesus. E abrindo a sequência, o Carlinhos Félix, Grande é o Senhor. É hora de mais um intervalo, já já eu volto com mais clássicos da música evangélica, não sai daí. Programa Matando Saudade, volta já.
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3: Doze horas e 37 minutos.
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0: De volta com você. A viagem continua nesta segunda-feira. O programa Matando Saudades segue viajando no tempo, tocando clássicos da música evangélica, trazendo o passado de presente no seu rádio. Abraços pra Kézia, alô Kézia, conosco, indo pro trabalho, ouvindo a nossa programação lá na Bahia, todos os dias. Bom trabalho pra você, minha irmã. Forte abraço pra toda a família. Abraço pras costureiras em Santa Catarina, sempre acompanhando a programação. Que Deus abençoe. Abrindo mais uma sequência, tem Jair Pires pra cantar.

antes, Jorge Araújo e Eula Paula, Cicatrizes. Abrindo a sequência, Jair Pires cantou, Perdoando. Chegando, último intervalo.

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4: 12:53.
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6: Já estou de volta agora para a última sequência de clássicos da música evangélica, aqui no programa Matando Saudade, edição desta segunda-feira. O tempo passa rápido demais, última sequência já, hein? Vamos que vamos para a última sequência de clássicos da música evangélica. Meu abraço para você ligado conosco, em casa, no trabalho, onde você estiver. Receba o nosso abraço, o nosso carinho. Abrindo a última sequência, lembrando, nessa última sequência teremos dose dupla. Hoje, Paulo César Baruch vai cantar duas lindíssimas canções. Abrindo a última sequência, tem Luciana Estevão. Volta, Jesus. A sequência, dose dupla.

0: César Baruch, finalizando o programa Matando Saudade, edição desta segunda-feira, 1 de junho de 2026. Paulo César Baruch, é a canção linda demais, Jardim da Inocência, é a canção, grande clássico, autor da minha fé.
1: Jardim.
0: E assim finalizamos o programa Matando Saudade. Sou grato a Deus pela oportunidade de ter estado aqui com você, fazendo essa viagem no tempo. Sou grato a você pelo carinho, pela audiência, pela participação. Muito obrigado de coração. O programa Matando Saudade volta, se Deus quiser, amanhã, neste mesmo horário, nesta mesma rádio. Forte abraço, fiquem com Deus e até amanhã, na doce paz do Senhor Jesus.

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1: Olá, segunda-feira, 1º de junho de 2026. A partir de agora, as informações, os destaques, as manchetes, as notícias, tudo aquilo que é importante para você e para nossa comunidade. Tudo de forma dinâmica, responsável e totalmente imparcial. Hoje, Dia Mundial dos Pais, Dia Mundial do Leite, início do Junho Vermelho, que é um mês dedicado à conscientização da doação de sangue, início do Junho Verde, dedicado à proteção do meio ambiente, Semana do Meio Ambiente, Dia da Imprensa e Dia de São Justino. Dia de você ficar bem informado aqui junto com a gente também no JVN. A Agência Nacional de Energia Elétrica confirmou que a bandeira tarifária para o mês de junho vai continuar sendo a amarela. Com a decisão oficial, todos os consumidores conectados ao Sistema Interligado Nacional vão continuar pagando uma taxa extra nas contas de luz durante este mês de junho. O custo adicional estabelecido pela agência reguladora é de R$ 1,88 para cada 100 kWh de energia consumidos. Segundo a diretoria da ANEEL, a permanência da cobrança extra foi motivada pela chegada do período seco na maior parte do país. A falta de chuvas volumosas reduz o nível dos reservatórios e diminui o ritmo da geração das usinas hidrelétricas, o que obriga o governo a acionar as usinas termoelétricas, que produzem uma energia bem mais cara e, obviamente, repassada ao consumidor final. Vale lembrar que o sistema de bandeiras tarifárias funciona desde 2015 para sinalizar justamente o custo real da produção de energia no país. Quando as condições são favoráveis, entra em vigor a bandeira verde, que não há taxa extra nenhuma na conta de energia. Já quando a situação aperta, são acionadas as bandeiras amarela ou vermelha. No caso da vermelha, inclusive, tem o patamar 1, o acréscimo sobe para R$ 4,40 a cada 100 kWh consumido. Tem o patamar 2 também da bandeira vermelha, que não é o caso desse mês, que representa a situação mais crítica e custosa de geração de energia. 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E daqui a pouco você confere também nesta edição. Destaques. Ministério da Saúde e especialistas acendem alerta contra VAPs disfarçados em roupas e tecnologia que aceleram o vício de jovens no Brasil. Cientistas da Embrapa criam em laboratório alimentos veganos impressos em 3D. Organização das Nações Unidas exige medidas duras para proteger crianças contra o vício de redes sociais. Estudo revela que o uso excessivo de celulares e telas destrói a criatividade e a saúde física dos jovens no Brasil. Estas e outras notícias a partir de agora. O JVN já está no ar.
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1: O avanço do uso do cigarro eletrônico entre novas gerações acendeu o sinal vermelho nas autoridades de saúde no país. O Ministério da Saúde e a Fundação do Câncer lançaram alertas graves sobre as novas estratégias da indústria do tabaco para viciar crianças e adolescentes usando aromatizantes com sabores doces e disfarces tecnológicos. Embora a comercialização e a propaganda desses dispositivos eletrônicos para fumar, conhecidos como VAPs ou PODs, estejam proibidas pela Anvisa desde 2009, o comércio ilegal cresce de forma assustadora na internet e também no mercado informal. Para se ter uma ideia do tamanho do problema, a Receita Federal apreendeu 2 primeiros lotes deste ano, o que representa uma média impressionante de 4 mil dispositivos retirados de circulação por dia. O diretor executivo da Fundação do Câncer e cirurgião oncológico Luiz Augusto Maltoni alertou que os novos aparelhos estão vindo camuflados em objetos do dia a dia, como moletons com local embutido no cordão do capuz, relógios e até acessórios. Além disso, os modelos mais modernos imitam celulares e trazem telas sensíveis ao toque. Jogos, música, sistemas que apitam se o jovem parar de usar, gerando o que os médicos chamam de fusão entre a dependência química da nicotina e a dependência digital. Os dados da Pesquisa Nacional de Saúde do Escolar revelam um cenário bastante preocupante. O número de estudantes entre 13 e 17 anos que já experimentaram o cigarro eletrônico quase que dobrou, saltando de 16,8% em 2019 para 29,6% em 2024. Especialistas apontam que a exposição precoce à nicotina prejudica o desenvolvimento do cérebro dos adolescentes, afetando a memória, a atenção e o controle de impulsos, além de causar danos severos aos pulmões e ao sistema cardiovascular. Estudo recente indica que as doenças causadas pelo tabagismo podem gerar um custo anual de 153 bilhões de reais para o sistema de saúde brasileiro.
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1: A festa pela conquista do segundo título consecutivo do Paris Saint-Germain na Liga dos Campeões da Europa terminou em cenário de guerra e a violência nas ruas da capital francesa. Impressionante como ultimamente o futebol, o esporte, tem gerado tantos conflitos, tantos incidentes e acidentes, tantos crimes, né, diante de uma paixão, por exemplo, como o futebol, que acaba ceifando vidas, causando destruição, prejuízos, não só aos cofres dos grandes clubes e pequenos também, mas também ao patrimônio público. O Ministério do Interior da França confirmou que mais de 200 pessoas ficaram feridas e uma pessoa morreu durante graves distúrbios que aconteceram na noite após a partida realizada em Budapeste. Milhares de torcedores haviam se reunido no Campo de Marte, bem pertinho da Torre Eiffel, para celebrar a vitória histórica do time francês sobre o Arsenal nos pênaltis. No entanto, o clima de comemoração foi tomado por grupos de vândalos que provocaram quebra-quebra, destruíram fachadas de lojas, saquearam estabelecimentos e incendiaram dezenas de carros e bicicletas de aluguel pelo centro de Paris e em cidades do interior, como Orleans. Uma delegacia de polícia foi atacada e 57 agentes de segurança saíram feridos dos confrontos. A promotoria de Paris confirmou que um jovem perdeu a vida após sofrer um acidente de motocicleta no meio da confusão generalizada. Para conter a fúria das ruas, o governo francês precisou colocar mais de 20 mil policiais nas calçadas, resultando na prisão de mais de 400 pessoas. O quebra-quebra reacendeu o debate político sobre a segurança pública no país, mas também o debate sobre a segurança relacionada ao esporte, seja em campo, seja nas arquibancadas, seja próximo aos estádios ou em comemorações como a que aconteceu neste final de semana na França.
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1: Uma medida de extrema importância para a proteção social entrou em vigor em todo o país. Os filhos e dependentes de mulheres vítimas de feminicídio têm a partir de agora o direito de receber uma pensão especial paga pelo INSS. A nova norma regulamenta o pagamento do benefício mensal no valor de um salário mínimo. De acordo com o texto, tem direito a receber o dinheiro os menores de 18 anos que comprovem situação de vulnerabilidade social, ou seja, quando a renda de cada pessoa da família for igual ou menor do que um quarto do salário mínimo vigente. Além dos filhos biológicos da vítima, o INSS confirmou que o amparo financeiro poderá ser pago para enteados menores sob guarda e tutelados, desde que fique comprovado que eles dependiam do sustento da mulher que foi assassinada. O pedido deve ser feito pelo representante legal dos menores por meio do site ou do aplicativo Meu INSS ou ainda pelo telefone 135. Uma regra rígida da portaria proíbe terminantemente que o autor, coautor ou participante do crime de feminicídio represente as crianças ou administre o dinheiro da pensão. Para dar entrada no pedido, o responsável deve apresentar os documentos pessoais da criança e um comprovante que ligue a morte ao crime de feminicídio, como auto de prisão em flagrante, a conclusão do inquérito policial ou a decisão da justiça. O pagamento começará a contar a partir do dia que o requerimento foi feito, não tendo valor retroativo à data da morte.
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1: Câmeras de alta resolução, algoritmos inteligentes e aplicativos de celular que funcionam mesmo sem sinal de internet estão mudando completamente o combate aos incêndios nas áreas de preservação do Cerrado. As novas ferramentas tecnológicas fazem parte do programa Copaíbas, uma iniciativa gerenciada pelo Fundo Brasileiro para a Biodiversidade e financiada pela Noruega, que investiu 5 milhões de reais para proteger as unidades de conservação brasileiras. Um dos grandes destaques desse projeto é uma torre de monitoramento em tempo real instalada no Parque Nacional da Serra da Bodoquena, no Mato Grosso do Sul. O equipamento é dotado de inteligência artificial capaz de identificar os primeiros sinais de fumaça na mata de forma imediata, evitando alertas automáticos para a equipe de brigadistas, ao contrário das imagens tradicionais de satélite, que costumam demorar para registrar o fogo. O novo sistema cobre 90% dos 76 mil hectares do parque e permite uma resposta quase instantânea dos combatentes. Outra novidade que está ajudando a salvar a floresta é o aplicativo Caminho do Fogo, criado pela rede Contra Fogo. A ferramenta funciona totalmente em modo offline nas áreas mais isoladas do país e serve para orientar os brigadistas em campo, traçando rotas seguras de retorno à base e reunindo dados sobre a localização exata dos focos de incêndio. O aplicativo já está passando por testes práticos em regiões como Alter do Chão, do Pará, e no Parque Nacional das Emas, em Goiás, com lançamento da versão oficial previsto para o mês de julho. As autoridades esperam que a união entre a tecnologia e as brigadas comunitárias reduza a destruição provocada pelas queimadas.
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1: O Banco Central do Brasil divulgou o relatório oficial das estatísticas fiscais mostrando que o setor público consolidado, que reúne as contas da União, dos estados, municípios e empresas estatais, registrou um superávit primário de 24 bilhões e 600 milhões de reais no mês de abril. O resultado representa uma melhora significativa em relação ao mesmo período do ano passado, quando o saldo positivo havia ficado em 14 bilhões e 200 milhões de reais. A Bolsa de Valores, a B3, encerrou o mês de maio com uma queda acumulada de 7,22%, registrando o pior desempenho mensal desde fevereiro. O câmbio também sofreu pressão, com o dólar comercial subindo 1,82% no fechamento de maio, fechando cotado a R$ 5,04.
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3: Olá, hoje é segunda-feira e você confere a previsão do tempo para a região norte. Tempo instável com possibilidade de chuva moderada forte em partes da região, principalmente com influência de um sistema de frente fria que pode trazer chuvas e ventos mais fortes em algumas áreas. Ainda pode haver áreas com tempo mais quente, períodos de sol alternando com pancadas de chuva. Para a região nordeste, mistura de sol e chuva moderada em algumas áreas, podendo ocorrer pancadas isoladas, especialmente no interior e próximo ao litoral em algumas partes. Em geral, o nordeste tende a ter dias com o tempo mais quente e úmido com chuvas passageiras. Para a região centro-oeste, instabilidade e chuva tem chance alta, com possibilidade de chuvas fortes e temporais isolados por causa de sistemas de instabilidade atuando na região. Períodos de sol podem alternar com pancadas de chuva mais intensas. Para a região sudeste, chuvas moderadas a fortes e riscos de temporais em várias áreas, especialmente no interior, zonas próximas ao centro-oeste. O avanço de uma frente fria pode deixar o tempo bastante instável com períodos de chuva e nuvens. Para a região sul, maior instabilidade e chuva forte generalizada com risco de temporais e volumes maiores de chuva em várias partes da região devido ao avanço de sistemas frontais. Essa zona pode ser a que terá mais potencial de chuva e tempo severo durante o dia.
1: Fechamos aqui a primeira parte do Jornal Virou Notícia, já já, atualizando pauta e trazendo muitas outras informações para você que nos acompanha. Instantes.
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4: 13 horas e 28 minutos.
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1: Olá, já estamos de volta com o seu JVN. Informação na medida certa. A ciência brasileira deu um salto revolucionário que promete mudar o futuro da alimentação do consumo no país. Pesquisadores da Embrapa Recursos Genéticos e Biotecnologia, localizado em Brasília, conseguiram desenvolver em caráter experimental os primeiros protótipos de alimentos de base vegetal que imitam com perfeição o filé de salmão, o caviar e até anéis de lula. O projeto inovador consumiu 30 meses das pesquisas intensas, utilizando impressoras 3D avançadas, onde os cientistas criaram misturas chamadas de tintas alimentícias, compostas por proteínas extraídas de vegetais, farinhas de leguminosas, óleos de plantas e de algas, além de corantes e espessantes naturais. Segundo os biólogos que participaram do estudo, o grande desafio e diferencial dessa tecnologia é que os produtos não apenas copiam o formato visual dos produtos do mar, mas também reproduzem o mesmo gosto, a textura e propriedades nutricionais da carne animal verdadeira. Para alcançar a perfeição, os cientistas buscaram insumos e materiais genéticos guardados nos bancos ativos de germoplasma da Embrapa, que funcionam como uma espécie de arca de Noé moderna, reunindo milhares de acervos de plantas e micro-organismos. Com essa base, a equipe conseguiu realizar um enriquecimento nutricional preciso, combinando carboidratos, proteínas e lipídios na mesma quantidade encontrada nos alimentos originais animais.
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1: A ONU lançou um apelo dramático internacional e classificou como uma prioridade urgente a proteção de crianças e adolescentes contra os perigos das redes sociais e das plataformas digitais. O alto comissário da ONU para os Direitos Humanos, Volker Türk, fez duras críticas aos modelos de negócios e ao design adotado pelas gigantes da tecnologia. Segundo a ONU, os abusos e os riscos enfrentados pelos menores na internet não são acidentes, mas sim o resultado direto de ferramentas criadas propositalmente para empresas ou pelas empresas para gerar dependência e prender a atenção dos usuários. Entre os recursos mais perigosos citados pela liderança internacional estão o chamado scroll infinito, que é o ato de rolar a página sem fim, a reprodução automática de vídeos e o envio constante de notificações que bombardeiam os celulares dos jovens. O comissário alertou ainda que as regras atuais de restrição de idade adotadas em vários países são falhas e que simplesmente proibir o acesso às plataformas não basta para proteger a infância. A ONU defende ainda que as empresas de tecnologia têm a obrigação legal de integrar sistemas de segurança desde a concepção dos aplicativos, em vez de jogar toda a responsabilidade nas costas dos pais e das próprias crianças.
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1: O uso exagerado de celulares destrói a criatividade infantil e gera nova onda de isolamento entre crianças e jovens no país. A infância no Brasil está passando por uma transformação profunda e preocupante provocada pelo avanço das telas digitais. Pais responsáveis têm percebido que cada vez menos é normal vermos crianças brincando em campinhos de futebol, em praças, em parquinhos, nas calçadas, se reunindo, batendo figurinha, jogando bolinha, pião, como se fazia e se praticava no passado. No rastro das comemorações do Dia Mundial do Brincar, médicos e terapeutas alertam que as brincadeiras tradicionais, como pique-esconde, queimada, jogar bola, estão perdendo espaço para o isolamento dos smartphones. Um estudo recente conduzido pela Universidade de São Paulo, intitulado Tecnologias Digitais Moldam o Novo Brincar Infantil, revelando dados perturbadores sobre o comportamento da juventude. Eles estão passando mais tempo trancados, isolados, na companhia de telas, do que na companhia de amigos ao ar livre. E dois pontos, ou melhor, três pontos, levam ao entendimento dessa situação. Primeiro, que a praticidade, a facilidade e a tecnologia atrativa para as crianças. Segundo ponto é que as ruas, os espaços públicos, estão cada vez mais violentos e algumas vezes menos acessíveis para as crianças. E um terceiro ponto é justamente o comportamento, né, em relação ao mundo atual, né, em relação à facilidade que as crianças encontram e cada vez menos incentivo, até por parte de pais e responsáveis. Os terapeutas explicam que as crianças imersas no mundo virtual estão perdendo a capacidade de criar e inventar suas próprias brincadeiras no mundo real, tornando-se totalmente dependentes de um adulto ou de um aparelho para guiar as suas atividades e combater o tédio. E isso pode se refletir no futuro. Os médicos alertam que o uso dos aparelhos eletrônicos causa danos graves à saúde física e mental, provocando distúrbios de atenção, atraso no aprendizado, problemas de visão, dores ortopédicas e até distúrbios de sono.
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1: A gente começa com a mais milionária, concurso de número 359. Dezenas 01, 08, 10, 12, 22, 30. Trevos sorteados 1 e 6. Ninguém acertou 6 dezenas e 2, 1 ou nenhum trevo. Por isso, o prêmio acumulou agora em 46 milhões de reais para o próximo dia 3, quarta-feira. Uma aposta acertou 5 números e 2 trevos e vai levar R$254.893,69. 24 apostas acertaram 5 números e 1 ou nenhum trevo. Cada uma vai levar R$4.720,25. 97 apostas acertaram 4 números e 2 trevos. O prêmio de cada uma será de R$1.251,31. Vamos agora para Time Mania, concurso também realizado na noite de sábado, de número 2.398. As dezenas foram 11, 29, 40, 47, 48, 53 e 70. Ninguém acertou 7 dezenas. O prêmio acumulou em 32 milhões e meio de reais para amanhã. Time do coração é o Grêmio. 6 apostas sábado fizeram 6 acertos, vão levar R$47.396,69. 224 acertaram 5 números, o prêmio será de R$1.813,64 para cada uma. Vamos agora para a Quina, concurso também realizado na noite do último sábado, de número 7.039. As dezenas foram 12, 15, 16, 67 e 80. Ninguém acertou 5 dezenas. O prêmio acumulou agora em 15 milhões de reais para hoje. 64 apostas acertaram 4 números, vão levar cada uma R$9.591,81. 4.842 apostas acertaram 3 números, cada uma vai levar R$120,74. Da Quina para Loto Fácil, concurso de número 3.699. As dezenas foram 01, 02, 03, 05, 06, 08, 09, 11, 14, 18, 20, 21, 22, 24 e 25. Ninguém acertou 15 dezenas. O prêmio acumulou agora em 9 milhões de reais para hoje. 234 apostas acertaram 14 números, vão levar cada uma R$2.204,04 da loteria. E para fechar, vamos agora trazer as informações da Mega Sena, concurso também realizado sábado, de número 3.003. As dezenas foram 02, 14, 21, 22, 34 e 44. Ninguém acertou seis dezenas. O prêmio acumulou agora para amanhã 16 milhões de reais. 46 apostas fizeram 5 acertos. Vão levar cada uma R$ 33.161,69. 2.918 apostas acertaram 4 números. O prêmio de cada uma será de R$ 861,70.
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1: Para fechar mais um JVN, vamos falar de esporte. Começando pelo tênis. João Fonseca fez história no final de semana. O tenista brasileiro que já havia vencido Djokovic de virada em uma partida épica, com 5 sets, 4-6, 4-6, 6-3, 7-5 e 7-5, na sexta-feira em Roland Garros, encerrando a mais recente tentativa do sérvio de conquistar o recorde de 25 títulos de Grand Slam. Agora, o João Fonseca venceu o Casper Ruud e vai às quartas de final da competição. No futebol, nós tivemos ontem alguns jogos pelo Brasileirão. Bragantino 3, Internacional 1, Palmeiras 1, Chapecoense 0, Vasco 0, Atlético Mineiro 1, Cruzeiro 1, Fluminense 1 e o Remo venceu o São Paulo pelo placar de 1-0. Grande destaque foi a vitória do Brasil. Fácil, fácil. A equipe brasileira aplicou um chocolate para cima do Panamá por 6-2. O Brasil jogou dois tempos distintos. O primeiro tempo com aquilo que se espera, né, ou se considera o time titular, né, o time que vai a campo no início das partidas. No segundo tempo, um time totalmente diferente, com reservas, que acabou ampliando ainda mais o placar, deu mais consistência de jogo e colocou mais pulgas ainda na cabeça do Ancelotti, que agora vai ter dificuldades diante desse resultado para escalar o que ele chama de Brasil quase que perfeito. Não existe equipe perfeita, segundo Ancelotti, mas equipe mais produtiva dentro de campo. Essa vitória do Panamá deu um gás à torcida na despedida da seleção brasileira em solo brasileiro, mas ainda assim não incentiva totalmente, né, aquele grande grito entalado de vamos Brasil que o Hexa vem aí. É muita gente ainda duvidosa, esperando ainda para o próximo jogo do Egito para soltar esse grito e de fato seguir na torcida. Ou seja, o Brasil ganhou bem, mas ainda não convenceu totalmente. Muito obrigado a todos pela audiência e confiança. O JVN fica por aqui. A gente volta amanhã com os principais fatos do Brasil e do mundo.
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Quando você já fez tudo o que podia, você diz, Deus, eu não posso fazer o que eu não posso fazer. Portanto, estou esperando em ti. Deixa eu contar um segredo. Quando você está esperando em Deus, está tudo bem. Ele te dá permissão para

muito importante entender que nós estamos numa guerra. Nós podemos senti-la, sabe? Você sente a guerra na sua alma. Uma parte de você quer fazer o que é certo, a outra parte quer fazer o que é errado. Uma parte de você é egoísta, a outra parte quer doar as pessoas. E o inimigo joga com as partes mais fracas da nossa carne. E ele faz tudo o que pode fazer para nos impedir de sermos totalmente comprometidos com Deus e servir a Deus. Eu falei nesta manhã sobre o quão mentiroso ele é e como muitos de nós acreditamos em suas mentiras. Deixe-me perguntá-lo, da parte da manhã até agora, você já pegou o diabo em alguma mentira que ele andou lhe dizendo? Ok. Sim, e eu espero que você continue a fazer isso até que seja completamente livre. Mas Satanás tentou a Jesus quando o Espírito Santo o levou ao deserto e o diabo dizia a ele mentiras atrás de mentiras. E cada vez que o diabo falava algo para Jesus, a Bíblia diz: e disse Jesus ao diabo. E ele citava a palavra de Deus. Porque você vê que a verdade da palavra de Deus é a melhor arma que nós temos para usar contra o nosso inimigo. A Bíblia diz: aquele que tem a minha palavra, fale a minha palavra com fidelidade. Então nós precisamos aprender a declarar a palavra de Deus, em vez de correr atrás das pessoas para descobrir o que devemos fazer sobre os nossos problemas. Precisamos conhecer a palavra bastante para saber quando e qual escritura aplicar a cada situação. E precisamos declarar aquilo. Quando o diabo disser: você nunca vai ter nada, diga: onde eu colocar as minhas mãos serei bem sucedido. Quando ele disser: você nunca vai, ninguém nunca vai amar você, você pode dizer: Deus me ama e ele faz com que todos os outros me amem. Aprenda a lutar. E uma das maiores armas que você tem é a sua boca, se você tiver as coisas certas saindo dela. Deixe-me frisar, se você tiver as coisas certas saindo dela, ela também pode ser o nosso maior problema, se tivermos as coisas erradas saindo dela. Então, há cerca de 42, 43 anos atrás, quando eu tive o privilégio de ser tocada por Deus, e apesar de já ser cristã, eu não tinha vitória na minha vida e eu precisava ser cheia do Espírito Santo, e eu precisava ser batizada no Espírito Santo. E naquela época em específico, havia um grande derramamento no Espírito Santo em todas as denominações do mundo todo. Alguns de vocês se lembram disso, outros não, mas há momentos específicos em que Deus se move na terra, e esse foi um dos momentos. Agora, deixe-me dizer rapidamente a você que você não precisa esperar por algum momento especial de Deus para que você seja tocado ou seja cheio do Espírito Santo. Todos os dias diga: Deus, me encha com seu Espírito e dê-me todos os dons do Espírito que você quer que eu tenha para que eu possa te servir de uma maneira poderosa. Nós não temos que viver a vida de forma natural, nós podemos vivê-la de forma sobre. Vamos focar no sobre natural, amém? E então eu comecei a aprender naquela época que o diabo era o meu verdadeiro problema. Não as pessoas, mas o diabo era o meu verdadeiro problema. Ele trabalha através das pessoas. Mas muitas vezes nós culpamos as pessoas quando nós temos que lidar com aquele que está por trás do problema. A Bíblia diz que Satanás entrou em Judas e fez com que ele quisesse vender informações sobre onde Jesus estava sendo mantido, por 30 moedas de prata. Noutra passagem, diz que Satanás entrou no coração de Ananias e Safira e fez com que eles quisessem reter o que haviam prometido doar. E Jesus lidou com Pedro. Pedro, o apóstolo Pedro. Quando Pedro quis convencê-lo a não ir para Jerusalém e sofrer, então Jesus olhou para Pedro e ele disse: para trás de mim, Satanás. O que você acha disso? Eu não sugiro que da próxima vez que você tiver uma discussão com seu marido, que você olhe para ele e diga: afasta-te de mim, Satanás. Esta pode não ser a melhor coisa para todos os envolvidos.
Mas você pode certamente ir para outro cômodo e falar isso. Eu não estou dizendo que o seu marido é o diabo, mas o diabo pode trabalhar através de você, através de mim. Ele com certeza pode trabalhar através de incrédulos, mas ele pode trabalhar através de qualquer um que permitir que ele trabalhe através dele. Quantos entendem o que estou dizendo? Agora, alguns de vocês parecem incomodados, tipo, nós temos que falar sobre o diabo? Bem, queridos, é bom que você queira que alguém fale sobre isso com uma certa frequência, porque se você passar toda a sua vida pensando que ele só aparece no dia das bruxas em uma roupa vermelha com tridente e uns chifrinhos de plástico na cabeça, ele vai te comer vivo e você nunca vai saber o que aconteceu com a sua vida. Amém? O diabo está vivo e bem no planeta Terra, gente. Mas as boas notícias são Lucas 10, 19, eis que vos dou, veja isso, eu dou a vocês poder e autoridade sobre todo o poder que o inimigo possui e nada, absolutamente nada, vos causará dano. Agora, não quero que você se esqueça que foi dito que o diabo tem poder, mas aqui não diz nada sobre ele ter autoridade. Eis que eu dou a vocês poder e autoridade sobre todo o poder que o inimigo possui. A única autoridade que o diabo tem é a que nós damos a ele, por nossa falta de conhecimento, através da nossa passividade, de não nos posicionarmos com o conhecimento que temos. Por exemplo, a Bíblia diz, não deixe o sol se pôr sobre a sua ira. Não deis nenhum lugar ao diabo na sua vida. Bem, quantas vezes no ano você foi para a cama com raiva, dormindo ao lado de quem você estava com raiva? Nós fazemos isso, gente. Dormimos no cantinho do colchão porque eu não vou encostar em você. E você não vai encostar em mim. Eu fazia isso, ficava lá e passava frio a noite toda, porque eu não vou te pedir nenhuma coberta. Bem, não estava machucando ele. Ele tinha 90% da cama e a coberta toda. É muita bobagem, quero dizer, é apenas, a raiva só faz você fazer coisas estúpidas. Amém? E nós precisamos ser lentos para irar. Precisamos saber como nos livrar disso quando ficarmos irados. E então, há muitas coisas diferentes que nós fazemos que abrem a porta para o inimigo ter alguma autoridade na nossa vida. Agora, ele não tinha nenhuma autoridade até que Adão desse a ele a autoridade que Deus havia lhe dado. Mas Jesus veio e tomou de volta das mãos dele. Amém? Ele esmagou a sua cabeça e pegou de volta as chaves da morte e do inferno. E agora ele nos deu autoridade de volta. Mas a autoridade não te serve para nada se você não a usar. Vocês precisam disso, estou percebendo, vocês estão... E eu entendo. Veja, 40 e tantos anos atrás, eu não ouvia nada parecido. Eu estava na igreja há anos e anos e anos. Eu sabia que existia um tal de diabo, mas eu nunca ouvi nada sobre ele. A gente não acha que não é bom falar sobre o diabo na igreja? Bem, mas este é um lugar bem seguro para se falar dele. Eu vou te dizer que ele é um mentiroso. Ele veio tão somente para matar, roubar e destruir. Mas Jesus disse, eu vim, graças a Deus por isso, eu vim. Para que você possa ter e desfrutar a sua vida e a ter em abundância total até que ela possa transbordar. Agora, ao lado de quem você vai ficar? Qual posição você vai tomar? Você vai gastar o seu tempo na internet olhando aquelas fofocas daqueles que nem sabem do que estão falando? Ou vai acordar de manhã e
Orar e agir como quem sabe quem é em Cristo e deixar o inimigo saber disso bem cedo do dia. Eu não sei o que. Você sabe o que eu digo de manhã? Pai querido, qualquer plano ou esquema que o inimigo armou contra mim neste dia, eu rejeito isso agora, em nome de Jesus. É você que está no comando da minha vida e não ele. E então, eu aprendi muito sobre guerra espiritual. Algumas coisas estavam certas, outras estavam fora, mas eu fiquei muito cansada de gritar com o diabo e nada nunca mudar na minha vida. Sabe, se o que as pessoas estão te dizendo não está funcionando, você deve ir a Deus e perguntar se elas estão certas. Porque a palavra de Deus funciona se você trabalhar com ela. Amém? E então, eu sempre digo, eu repreendi até que a minha repreensão se esgotasse e eu ainda estava com os mesmos problemas. Assim, eu ia para Deus e perguntava, o que está errado? É uma boa pergunta para se fazer a Deus, mas esteja pronto porque Ele vai lhe responder. Amém? E então, o Senhor, Ele desafiou-me a estudar e buscar pela palavra e ver como Jesus fazia a guerra espiritual. O diabo não deu a ele nenhum problema. Ele ficou atrás dele o tempo todo. Ele nunca o incomodou. Ele nunca ficou deprimido. Ele estava constantemente atrás dele, mas ele não tinha nenhum efeito sobre ele. Porque Jesus sabia, primeiramente, quem ele era. E duas das mentiras, quando ele estava sendo tentado no deserto, basicamente foram: se você realmente é filho de Deus, então sua identidade foi atacada duas vezes naqueles 40 dias. E é essa uma das grandes coisas que Satanás tenta fazer conosco, é nos fazer sentir como se não tivéssemos poder nem autoridade, que Deus não nos ama, que não há nada de sobrenatural sobre as nossas vidas. Se você quer lutar e vencer, você precisa saber quem você é e saber de quem você é. A quem você pertence e quem você é em Cristo. Sem Ele não somos absolutamente nada, não podemos fazer nada, mas com Ele nós podemos fazer todas as coisas que Ele quer que nós façamos. Maior é aquele que está em nós do que aquele que está no mundo. Se Deus é por mim, quem será contra mim? Se Deus está do meu lado, a quem eu vou temer? Eu poderia continuar, mas não dá tempo. Estão vivos? Estão vivos. Então eu comecei a buscar realmente, porque eu não vi Jesus gritando com o diabo. Eu comecei a ver como ele fazia a guerra, e o descanso é uma arma de guerra. Eu não estou falando de tirar uma soneca no sofá. Eu estou falando do descanso interno, de ter paz em seu coração o tempo inteiro, não importa o que esteja acontecendo em sua vida. Jesus sabia quem ele era. A Bíblia diz: vista a couraça da justiça, coloque o cinto da verdade. Está tudo em Efésios 6. Jesus conhecia a verdade, ele andou na verdade, viveu a verdade. Coloque o capacete da salvação. Se você vai ser um cristão, pense como um cristão. Amém? Empunha a espada de dois gumes, que é a palavra de Deus. Dar graças é uma arma de guerra. Tenho certeza que Holly falou sobre isso hoje. É uma arma de guerra. Toda vez que você agradece a Deus, em vez de reclamar, você está dando um soco no olho do diabo. Você me ouviu? Todas as vezes que você agradece a Deus por cada pequena coisa que você consegue pensar, em vez de reclamar sobre as poucas coisas que você não tem, você está vencendo a guerra contra o inimigo. Sabia que alguns de vocês aqui podem mudar a sua vida se vocês apenas pararem de reclamar e começarem a ser gratos, agressivamente gratos, durante todo o tempo? Estou tentando te ajudar. Você acha que eu não quero reclamar? Eu quero reclamar todos os dias. A carne gosta de reclamar. Nós somos viciados em conforto.
Nós não queremos ficar desconfortáveis. Não queremos sentir calor, não queremos sentir frio, não queremos nos assentar numa cadeira dura. Nós não queremos estacionar mais do que 3 passos da porta da frente. Quando eu vinha para a reunião, eu vi aquelas senhoras andando por quarteirões, elas estavam tão animadas, e eu pensei, sim! Deus, faça com que todos perguntem onde aquelas mulheres estão indo. Vejam que tanto de mulheres andando por toda parte, elas estão vindo de todos os lugares, para onde elas estão indo? E a resposta? Nós vamos nos encontrar com Jesus? Mas uma das coisas sobre a qual eu quero falar com você hoje é que Jesus estava sempre em descanso. Eu quero que você confie em mim quando eu digo a você que você realmente consegue se manter em paz. Quando você já fez tudo o que poderia fazer, o que você faz? Você permanece. Bem, essa palavra permanecer é realmente traduzida da mesma palavra que significa habitar, o que significa apenas descansar em Deus. Quando você já fez tudo o que podia, então você diz, Deus, não posso fazer o que não posso fazer, portanto, eu estou esperando em ti. Deixe-me te contar um segredo, quando você está esperando em Deus, está tudo bem. Ele dá a você a permissão para seguir em frente e desfrutar sua vida. E já que está esperando, você pode se divertir um pouco enquanto espera. Nós achamos que quando temos problemas, temos que ficar miseráveis, mas não. Ok, agora ouça, se nós quiséssemos descrever Jesus em apenas uma palavra, se eu dissesse, me dê uma palavra que descreva Jesus, nós teríamos um monte de coisas diferentes, mas eu ouvi uma pessoa dizer, e eu realmente gosto disso, ele disse, eu acho que a melhor maneira de descrever Jesus é descansado. Você pode imaginar Jesus estando inquieto por qualquer coisa? Ele nunca se apressou, ele nunca se preocupou, ele fez muitas coisas, mas todas elas foram feitas com descanso. E o tipo de descanso do qual estamos falando é o descanso sabático, o descanso que Deus oferece, o descanso de Deus, entrar no descanso de Deus. Se você estudar a palavra no grego, não significa descansar do trabalho, mas descansar enquanto se trabalha. Você entende isso? Veja, sim, eu estou trabalhando quando eu faço estas conferências, e de alguma forma eu estou trabalhando agora, mas isso não é muito difícil para mim, porque eu estou confiando em Deus por tudo que vai sair da minha boca a seguir, ainda que eu não saiba o que vai ser. Eu tenho todos vocês que vieram aqui, gastaram dinheiro, vocês viajaram de avião, vocês dirigiram e eu sou responsável. Eu acho que você tem que sair daqui dizendo aquilo foi muito bom. Mas veja, isso também não me incomoda, sabe? Porque eu fiz tudo o que eu poderia fazer, portanto, se Deus não fizer ser bom, então não vai ser bom. Amém? Se você puder ter apenas uma revelação aqui, que você só consegue fazer o que pode fazer, tendo feito tudo, você sabe, está em Efésios 6, tendo feito tudo que a crise exige, você deve permanecer firme em seu lugar. Fique firme. Quando você já fez tudo o que podia fazer, não murmure, não reclame, não fique com raiva de todo mundo que não tem os problemas que você tem, mas diga, Deus, eu creio que a sua palavra é verdadeira, eu confio em ti, eu vou permanecer firme e vê-lo trabalhando na minha vida. Como Cristo disse hoje, nós precisamos avivar a nossa fé. Eu disse, precisamos reavivar a nossa fé. Reavive a sua fé. Reavive. Paulo teve que dizer a Timóteo, reavive a sua fé. Reacenda a chama. Você já esteve em brasas, cheio de fé, mas agora você se tornou morno. Todos nós ficamos mornos, gente. Você acha que eu nunca me canso
de fazer outra conferência? Agora eu amo muito vocês, eu estou aqui porque eu amo vocês, porque eu amo a Deus. Mas as pessoas perguntam, sempre, você está animada com a conferência? Não, eu não. Sabe por quê? Porque se eu fosse levada só pela empolgação, eu teria ficado sem combustível há muito tempo atrás. Sabe, novas coisas são muito empolgantes, mas quando já fizemos aquilo por 2000 vezes, vamos, ouçam-me, porque uma vez que a empolgação acaba, verdadeiros homens e mulheres

honesta com você, sabe? Todos somos humanos, certo? Quantos de vocês se cansam de fazer o que fazem o tempo todo? Segunda, terça, quarta, quinta. Sexta, sábado, domingo, segunda. Você, Holly, já se cansou de ter que ter mais um sermão para mais um domingo de manhã? Sabe, isso não significa que nós somos. Veja, vocês gostam de pensar que seus líderes são pessoas que flutuam em uma nuvem cantando glórias, aleluia, o dia inteirinho, sabe? Você acha que o diabo te persegue? Deveria estar aqui no meu lugar. Você me olha com estranheza, você quer falar sobre o diabo, Joyce? Bem, eu preferia falar de algumas coisas legais, doces, coisas que todo mundo aplaudiria, se alegraria, sabe? Mas eu preciso te dizer que o diabo odeia você. E é melhor você reavivar a sua fé e não ficar esperando que uma outra pessoa faça tudo por você na vida. Mais cedo ou mais tarde, todos nós precisamos enfrentar os nossos Golias. Porque Jesus foi levado pelo Espírito Santo ao deserto para ser tentado pelo diabo por 40 dias e 40 noites. Logo depois de ter conquistado a vitória, ele começou seu ministério público com poder, porque ele teve que passar por isso, porque ele precisava, Deus precisava que Jesus provasse a si mesmo que ele poderia enfrentar o diabo e sair vencedor todas as vezes.

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3: Olá, tudo bem? Como é que você tá? No ar mais uma edição do nosso Louve e Adore. Sejam todos muito bem-vindos. Hoje é segunda-feira, é início de semana e início de um novo mês. Hoje, dia 1 de junho de 2026. A comunicação é minha, Luana Lima, e estamos exatamente na metade de

mais um ano. Sejam todos muito bem-vindos. Nas próximas duas horas ficaremos juntos para louvar e adorar através de grandes sucessos do mundo gospel. Abrindo a programação desta segunda-feira, 1º de junho, vem Amanda Ferrari. Faz

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2: Muito bem, tivemos a Yeishla, Deus Forte, Elian Oliveira, Meus Dias São Teus, Amanda Ferrari, Faz Algo Novo. Louve e Adore pra você.
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6: Horas e 28 minutos.

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2: 14 horas e 28 minutos.
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4: Que maravilha te ter com a gente. Este é o nosso Louve e Adore, músicas que edificam. Que bom poder contar com sua sintonia. Chegando Anderson Freire e Paloma Posse, a maior herança.

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1: Tivemos aí, ó, Ana Heloísa, o semeador. Isadora Pompeu, depende de Deus. Anderson Freire, Paloma Posse, a maior herança. Louve Adore.
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0: 14 horas e 46 minutos.
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1: É isso mesmo, este é o nosso Louve e Adore aqui na Melhor do Rádio. Vamos seguindo, trazendo André e Felipe. Bom dia.

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1: Muito bem, Gabriela Rocha, eu creio. Diante do trono, coração igual ao teu. André e Felipe, bom dia. Louve e adore.
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1: Bom demais saber que você tá aí do outro lado. Este é o nosso Louve e Adore. Uma excelente segunda-feira, um ótimo início de semana. E olha, tem um livro da Bíblia que eu gosto demais, que é o livro do Rei Salomão. Tem umas passagens muito bonitas, umas frases inspiradoras e que realmente deixam o nosso coração em paz. Tem uma que diz assim, ó: pois os que não põem à prova o Senhor conseguem encontrá-lo. Ele mostra-se aos que têm fé nele. Bonito isso, né? Pense então enquanto a gente curte Bob Jonathan, Quero Mergulhar.

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2: Aline Souza. Aline Souza esteve conosco com Ir Além, antes Jaiana Moreira Vestígios, Bob Jonathan, Quero Mergulhar. É Louve e Adore.
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6: 15 horas e 18 minutos.
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8: Muito bem, vamos seguindo com o nosso Louve e Adore, músicas que edificam nesta segunda-feira. Bea Rodrigues, ele.
9: Senhor, me ajude a colocar todo o sentimento existente nessa música. Que eu não cante ela sozinha, mas que eu sinta o Senhor cantando comigo. Porque você é muito mais interessante do que qualquer coisa que eu possa fazer nesse exato momento.

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2: Fabiano Barcelos, Deus Tremendo. Bruna Emélia com A Última Palavra é Dele. E Bea Rodrigues com Ele. É Louve e Adore pra você.
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4: Reta final do nosso Louve e Adore, eu deixo para você mais uma frase aí do livro do Rei Salomão. Pensamentos enganosos afastam-nos de Deus. Quando os insensatos põem o Todo-Poderoso à prova, ele repreende-os. Chegando Fernanda Brum, Lamparina.

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2: Muito bem, Isaí Saad, tua presença, Gabriel Guedes de Almeida, ele vem, Fernanda Brum, Lamparina. Fechando o nosso Louve e Adore. Fique na paz e no amor de Deus. Um beijo enorme, nos falamos amanhã. Tchau, tchau.
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3: 15h51.

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5: 15 horas e 56 minutos.

0: 16 horas em ponto.
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5: Alô, meu povo abençoado, graça e paz, como vai? Tudo bem? Está começando mais uma edição do Top Gospel, entrando no ar nesta super segunda-feira, primeiro dia do mês de junho, com o coração cheio de alegria, esperança e gratidão ao nosso Deus. Porque Deus é bom o tempo todo e em cada detalhe da nossa caminhada podemos ver o cuidado, a fidelidade e o amor do Senhor sobre as nossas vidas. Estamos iniciando um novo mês, uma nova semana, também novas oportunidades que Deus está colocando diante de nós. Que junho seja um mês de bênção. São as portas abertas, vitória, saúde, paz e crescimento espiritual para você e toda a sua família. Que a presença do Senhor reine na sua casa, no seu trabalho e em todos os seus projetos. Hoje, dia 1º de junho, várias datas importantes marcam esse início de mês. Dia Mundial dos Pais, reconhecendo o valor da paternidade, do cuidado e da presença familiar. Dia Mundial do Leite, alimento tão importante, né, para a saúde e desenvolvimento. Início do Junho Vermelho, campanha de incentivo à doação de sangue. Um gesto simples que pode salvar muitas vidas. Também início do Junho Verde, também semana do meio ambiente, um chamado à conscientização e ao cuidado com a criação de Deus. Hoje também é dia da imprensa, valorizando os profissionais que levam informação e comunicação para a sociedade. E para começar este mês de junho com o pé direito e com a fé renovada, quem coloca o mês nas mãos de Deus, começa os dias com esperança e termina com testemunho. Então, aumente o volume do rádio, porque o nosso Top Gospel tá no ar.
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0: Tá aí a primeira sequência musical do nosso Top Gospel, oitavo lugar, André e Felipe, Jesus te ama de graça. Nona posição, Sara Farias, Chame a Jesus. E o décimo lugar ouvimos Léa Mendonça, Deus não faz acepção. Daqui a pouquinho tem Vaguinho, Nani Azevedo, Isaías Saad, muito mais pra você, não sair daí.
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5: 16:17.
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0: Muito bem, seguimos por aqui com o nosso Top Gospel na sua Rádio do Coração. E se hoje, dia 1º de junho, é seu aniversário, receba aí o nosso abraço. Parabéns, felicidades, que Deus derrame sobre a sua vida saúde, paz, proteção, alegria e muitas conquistas. Que este novo ciclo seja cheio da presença de Deus, de novos começos e de grandes vitórias. Receba o nosso abraço e o nosso carinho em nome de toda a nossa equipe. Por aqui continuamos com mais uma super sequência aqui do nosso Top Gospel pra você.
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0: Tá aí mais uma super sequência do nosso Top Gospel nesta super segunda-feira. Quinta posição, Isaías Saad e Marcena, Deus de Detalhes. Sexta posição, essa linda releitura de Nani Azevedo e Estila, Deus Vai Fazer e Sonho de Deus. E também ouvimos na sétima posição, também releitura, Vaguinho e Matos Nascimento, Sou de Deus. Daqui a pouco tem mais.
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5: Boa tarde.
6: 16:33.
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0: Muito bem, já de volta nesta super segunda-feira, dia 1º de junho. Que bom é ter você na nossa companhia. Todo início de mês traz consigo novas expectativas, não é mesmo? Tem gente esperando uma resposta, uma porta aberta, uma oportunidade, uma cura, uma mudança de vida. E sabe o que é maravilhoso? Deus continua trabalhando mesmo quando não conseguimos enxergar. Por isso, não comece junho alimentando medo ou ansiedade. Comece alimentando a sua fé. Ore mais, confie mais, acredite mais, porque Deus ainda realiza sonhos e continua cuidando dos seus filhos, tá bom? Aquele abraço pra você que está sempre de rádio ligado, curtindo o nosso programa, seja onde quer que esteja, seja no trabalho, em casa, no trânsito, descansando ou trabalhando, né? O nosso muito obrigado pela sua companhia, pela sua audiência. Seguimos juntos nesta caminhada de fé, com mais canções, com mais louvores, e já já tem o nosso versículo do dia pra sua meditação.
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0: para você na terceira posição, Alisson Santos e Davi Sasser, Marca da Promessa. Também ouvimos na quarta posição, Elaine Martins, Fé e De Valor em Valor. Vamos agora para o nosso versículo do dia.
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0: Salmos 119, versículo 14, está escrito: mais me regozijo com o caminho dos teus testemunhos do que com todas as riquezas. Tá aí, o nosso tesouro e a nossa verdadeira riqueza estão nas escrituras, na palavra de Deus, no testemunho que ela contém. A Bíblia é a direção de Deus para as nossas vidas, nos conduz pelo bom caminho e através dela podemos evitar as armadilhas do inimigo e ter uma vida cheia de conquistas e abençoada por Deus. Ao invés de ver a palavra de Deus apenas como um livro cheio de leis, regras e limites, devemos vê-la como um presente de amor e entender que o Senhor deixou sua palavra para nós, para que fosse o nosso maior tesouro. Por isso, devemos valorizá-la mais do que riquezas. Pense nisso. Deus abençoe a sua vida.
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1: Muito bem, estamos de volta com o nosso Top Gospel, entrando na reta final. Que alegria começar mais um mês com você, compartilhando música boa, esperança e mensagens que fortalecem a alma. Que junho seja o mês de crescimento, proteção e muitas respostas de Deus para a sua vida. E lembre-se, quando Deus está no controle, até aquilo que parecia impossível começa a ganhar direção. Agora chegou aquele momento das duas músicas mais pedidas e mais tocadas da nossa programação.
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0: Bahia, primeiríssima desta super segunda-feira, Regis Danese, Tu És Tão Bom Pra Mim, na segunda posição, Tom Carfi, Um Novo Dia. E estas foram as 10 músicas mais pedidas e mais tocadas da nossa programação. E o nosso muito obrigado pela sua audiência, pelo seu carinho, por fazer parte dessa programação. Desejo a você uma segunda-feira abençoada e uma semana cheia da presença de Deus. Continue firme, porque quem confia no Senhor nunca caminha sozinho. Um grande abraço e não se esqueça, quem não ama não conhece a Deus, porque Deus é amor. Tchau.
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2: 16:57.
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2: Dezessete horas e 3 minutos.
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4: 17:24.
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6: De volta, e o povo de Deus tá na linha, tá no WhatsApp, tá no direct, tá em todo lugar, hein? Conectadíssimos com o céu. Aqui tem mensagem da dona Rita, de Recife, né? Que escreveu o seguinte: Aline, continue orando, minha filha, a sua oração é forte. Ore também pela minha saúde, eu fiz exames, tô esperando o resultado, hein? Mas a minha fé tá no Senhor. É isso, dona Rita, é isso. Ô glória, vamos juntos colocar isso nas mãos de quem nunca perdeu uma batalha. Vamos orar então, ó. Deus poderoso, visita agora a vida da dona Rita. Entra nesse diagnóstico, sopra a vida, restaura a saúde, derrame unção de cura, porque o teu nome é Jeová Rafá, Deus que cura, e nós cremos no teu agir. Em nome de Jesus, amém. Dona Rita, a encomenda foi feita, Deus já está aí no seu processo, tá bom? É isso, vamos com mais aqui no Conexão Price.
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1: 17 horas e 41 minutos.
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3: É isso, com você sempre aqui na nossa programação, e hoje Deus te lembra de algo essencial. Existe um tempo certo para cada coisa. Deus não trabalha com perdas, trabalha com propósito. Que assim seja. Continua com mais na programação.

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1: 17:57.
2: Já estamos de volta no nosso momento de oração. Você que está querendo uma oração, esse momento também é seu. Se puder, feche os olhos e ouça. Deus, te agradecemos por mais um dia, pela vida de todos que estão ouvindo o nosso programa, daqueles que estão sendo tocados pela nossa palavra. Mesmo quando não merecemos, o Senhor está com a gente. Então visita cada pensamento que neste momento está dedicando essa oração a ti. Onde há angústia, que o Senhor leve calmaria, a cura, onde houver dor, restaura onde as feridas estão abertas, arreganhadas. Senhor, abençoe os pedidos que recebemos aqui, os sonhos e os planos de cada pessoa. E que, acima de tudo, tua vontade seja feita, ó Pai, porque ela é boa, perfeita e agradável. Em nome de Jesus. Amém. A música não para.

Estamos encerrando mais o Conexão Prize. É bênção, gente. Bênção atrás de bênção. Descanse no Senhor, que eu prometo voltar, se assim Deus nos permitir, no próximo programa. Aquele abraço. Tchau, tchau.

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2: Oi, povo de Deus, tudo bem com você? Eu tô chegando. Cheguei no clima da sua segunda-feira. Conta pra mim, passou bem seu final de semana? Descansou bastante? Foi à igreja? Ah, teve aquele almoço domingão com a família? Que coisa boa, nada melhor do que ter esse lazer, esse momento em família. Gente amiga, cumprimentando você com a graça e a paz do nosso Senhor, que excede todo entendimento, vencer em sua vida, inundando todo o seu ser, em nome de Jesus. Sejam bem-vindos a mais um programa Sertanejo Gospel. Você em casa, no trabalho, no campo, nas estradas, nas rodovias, você no seu sítio, na sua fazenda. Olá, criançada, olá, meninada, quão bom e suave é que os irmãos vivam em união. Meu nome é Israel Ferreira e a partir de agora, em mais uma edição do seu programa Sertanejo Gospel, uma hora com o melhor da moda para você ouvir e louvar, e com a sua participação pelo nosso WhatsApp, mensagem de áudio, mensagem de texto. Você pode fazer contato também através das minhas redes sociais, arroba Israel Ferreira Locutor, Instagram ou TikTok. A sua amizade vai ser muito bem-vinda. E gente amiga, já aproveita e fala para mim de onde é que você tá ouvindo o nosso programa, viu? Eu quero mandar um abraço para você também, para sua família que ouve o nosso Sertanejo Gospel aqui na nossa emissora. Combinado assim? Então tá bom. Já já no programa teremos canção e louvor, Mariela e Bittencourt, vai cantar também os gauchinhos, e para começar bem essa segunda-feira, vamos meditar na palavra de Deus. Pois tu, Senhor, és bom e compassivo, abundante em benignidade para com todos os que te invocam. Escuta, Senhor, a minha oração e atende a voz das minhas súplicas. No dia da minha angústia clamo a ti, porque me respondes. Salmos 86, versos 5 e 7. Meu irmão, minha irmã, até a ciência reconhece o poder das orações. Foi a manchete de uma matéria do site de notícias da internet lá em 2010. De fato, que não faltam são matérias com esse teor. Vira e mexe algum meio de comunicação ou traz essa reportagem dizendo algo mais ou menos do tipo: o poder da fé para ajudar a curar é reconhecido até pelos cientistas. A ciência, que só trabalha com dados empíricos, tangíveis, manipuláveis e palpáveis, coloca todo o poder da oração no indivíduo mesmo. E um desses pensadores disse que a crença religiosa é um poderoso comportamento que possibilita as pessoas terem esperança e motivação quando adoecem. Isso libera em seus corpos mecanismos de curas naturais. Ou seja, a fé, seja lá no que for, libera no corpo o mecanismo de cura natural. Nada de Deus, milagre ou transcendência. Tudo se resume ao poder da mente, que libera mecanismos no seu próprio corpo. Na realidade, meu irmão, minha irmã, o ser humano precisa orar. Ele foi criado para orar. O ser humano precisa congregar, foi criado para viver em comunidade e se reunir em assembleias diante de seu Deus. Há poder na oração, há poder na reunião do povo no culto público prestado a Deus. E esse poder não está meramente em nosso mecanismo social, físico, mental ou fisiológico. Esse poder não está na crença em qualquer crença, na fé em qualquer fé, na fé em qualquer coisa. O poder da oração e do culto público em estar em Deus mesmo. Você concorda comigo? Então diga amém. Segunda-feira, 1 de junho de 2026, estamos no mês novinho em folha, já quase no meio do ano, literalmente já estamos a caminho. Agora, para começar a ver nosso encontro de hoje, tem Brenda Luiz e Fica Comigo.

0: Fabiana Hilgert, tudo é teu, canção e louvor, confia, confia somente, espere e creia, porque o melhor Deus tem pra sua vida, amém? Daqui a pouquinho no programa, homenagem a você que tá fazendo aniversário hoje, eu volto já.
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4: Ô Jadinha, tudo bem, Jadinha? Como é que tu tá, homem?
5: Uai, eu tô bom, facão.
4: Uai, hein? E o teu irmão mesmo, é que tá aí? Eu nunca mais vi ele.
5: Esse, senhor, vou te contar, senhor. Ele tá dando trabalho demais. Que é isso? Mais outra vez, senhor, dando trabalho. Ele comprou um carro e pegou, senhor, e foi pra Goiânia. E outro sem a carta. E ele foi descer na Avenida Independência ali, senhor. E ele tinha uma blitz tão grande lá embaixo e parou ele. O policial chegou nele e falou assim: escuta, cadê a carta? Ele olhou e falou assim pra ele: ué, e eu por acaso fiquei de escrever pra você, seu guarda?
4: O paciente descobriu um lugar bom, mais bom pra pegar a capivara, homem de Deus. Olha, ontem ia eu e o pastor, mas quando na hora que nós foi sair, arrumar mais traia pra moto na caçar as capivaras lá, o pastor lembrou que tinha culto. Rapaz de Deus, ele disse: não, amor, eu não posso matar o culto hoje, não. Não posso faltar o culto hoje, não. Hoje não tem jeito de faltar. Eu digo: e as capivaras, homem? Falou assim: não, deixa pro outro dia. Eu digo: ah, então vou só mesmo. Rapaz, eu entrei dentro da mata, dentro. Tô lá caçando. Aí, rapaz, aí, parceiro, tu não sabe o que aconteceu. Ele me contou pra mim que chegou lá num momento de fazer uma oração forte. Chegou uma senhora e disse: olha, minha vida tá toda atribulada, tá tudo danada. Ela não era crente, não, desviada. Ela disse: olha, minha vida tá amarrada. Pastor, ore por mim. Pastor disse: sim, então fique-se de pé que eu vou orar. Botou a mão sobre a cabeça dela e tá lá orando. Todo enfermo, toda obra de macumba. A mulher começou a cair, homem, que ela começou que desmaiou, ele escutou o tiro. Tá, e foi morrer o capivara.
6: Boa noite.
7: 18:33. 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
0: Segundo, aqui seguimos juntos, bem-vindos ao nosso programa Sertanejo Gospel, 1º de junho de 2026, obrigado a companhia, sua audiência, quem tá trabalhando, quem tá descansando, você pode ficar à vontade, viu? Esse bloco do Gerson Rufino é Pro Céu Que Eu Vou.

0: Esse é um clássico da música evangélica, Matos Nascimento quer vitória. Eu quero em nome de Jesus. Marielle Bittencourt Gadareno. É mais um bloco do nosso programa Sertanejo Gospel, edição dessa segunda-feira, iniciando mais uma semana com a sua boa e bem-vinda companhia. Eu vou pro intervalo e eu volto trazendo pra você ainda os gauchinhos de Deus.
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3: Boa noite.
4: 18:47.
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0: Segunda-feira, aqui seguimos juntos, que prazer também ter você por aqui, ligado em qualquer lugar do Brasil e do mundo, acompanhando pelo site, aplicativo, na Alexa, esse é o seu, é o nosso sertanejo gospel. Obrigado a sua audiência, obrigado a sua companhia, a sua amizade. Gente amiga, hoje é segunda-feira, dia 1º de junho, é o seu dia, não é verdade? É o seu aniversário, então, parabéns pra você nessa data querida, muitas felicidades, muitos e muitos anos de vida, que o Senhor te abençoe, te dê santidade, muitos anos de vida, muitas felicidades. Parabéns, meu irmão, parabéns, minha irmã. Feliz aniversário, feliz nova idade. Hoje é o Dia Internacional do Leite. É o dia da imprensa. Um abraço aí a todo mundo que trabalha na imprensa e trabalha na imprensa séria. A imprensa que ela é imparcial. Nosso abraço a vocês também. É aniversário de Bom Despacho, Cachoeira de Minas, Divinópolis, Guaxupé, Maria da Fé, Messês, Paraopeba, Perdões e Tupaciguara são cidades de Minas Gerais. Agora lá no Goiás tem Senador Canedo, São Luís do Norte, Santa Fé de Goiás, também aniversariando hoje, e ainda Divinópolis, Tocantins, lá em Tocantins, Doutor Pedrinho, e Iporã do Oeste, em Santa Catarina. E pra fechar, tem Igrejinha no Rio Grande do Sul, são municípios que hoje estão aniversariando. Agora, pra celebrar o seu dia, o seu aniversário, tem Ministério Karina Ramos, A Um Poder.

0: vocês aqui. Mas não se preocupem, vocês têm agora o programa A Voz do Brasil. Uma boa semana a todos.
1: Boa noite para você que nos acompanha em todo o país.
2: Segunda-feira, 1º de junho de 2026.
1: Vamos ao destaque do dia: medidas para conter a alta no preço dos combustíveis.
2: O governo oferece auxílio a refinarias nacionais e aos importadores de diesel e Petrobras anuncia desconto na venda do produto.
1: E são intensificadas ações contra preços abusivos e para garantia da qualidade dos combustíveis.
2: E ainda, saúde.
1: Em um dia de mutirão, hospitais universitários realizam mais de 52 mil procedimentos entre cirurgias e consultas.
2: Quem vai falar com a gente sobre esse trabalho é Arthur Chioro, presidente da HU Brasil.
1: Vamos saber mais também sobre o Tela Brasil.
2: Filmes, séries, desenhos animados, uma nova plataforma de streaming gratuita e com conteúdo 100% nacional.
3: Sejam muito bem-vindos e bem-vindas. O cinema é nosso e a casa é sua.
1: Hoje, na apresentação da Voz do Brasil, Mariana Jungmann e Luciano Seixas.
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1: Para conter a alta dos preços dos combustíveis desencadeada pela guerra no Oriente Médio, o governo do Brasil decidiu prorrogar por 2 meses uma série de medidas.
2: Entre elas, uma nova subvenção para conter a alta nos preços do diesel e novas ações de fiscalização.
1: A repórter Gabriela Noronha tem os detalhes dessas medidas. Boa noite, Gabriela.
4: Boa noite, Luciano, Mariana, boa noite a todos que nos ouvem. Olha, a partir desta segunda-feira, o governo passará a pagar uma subvenção de R$1,12 por litro do óleo diesel às refinarias nacionais e também aos importadores do combustível. A medida substitui 2 auxílios que se encerraram no último domingo e também, a partir de hoje, passa a valer uma nova subvenção de R$0,35 por litro ao óleo diesel A de uso rodoviário. Essa medida substitui a desoneração de impostos sobre o combustível que perdeu a validade neste domingo. E olha, a Petrobras já informou que este desconto está valendo e reduzindo aí o preço médio de venda para as distribuidoras de R$3,65 para R$3,30.
2: Ô, Gabriela, e em relação ao gás de cozinha, como é que fica?
4: Também foi prorrogada, Mariana, até 31 de julho, a subvenção destinada aos produtores e importadores de gás liquefeito de petróleo, o gás de cozinha. Os recursos federais para a medida foram ampliados de R$330 milhões para R$660 milhões. E para o consumidor, a medida significa um benefício equivalente a R$11 por botijão de 13 quilos. Também foi prorrogada a desoneração dos PIS/COFINS sobre o querosene de aviação e sobre o biodiesel utilizado na mistura obrigatória ao diesel rodoviário vendido nas bombas. E o governo também ampliou a carência para o pagamento das tarifas de navegação aérea.
1: Gabriela, e sobre as fiscalizações do setor?
4: Elas continuam, Luciano. A Agência Nacional do Petróleo, Gás Natural e Biocombustíveis continuam todas essas operações de fiscalização nos estados, com foco em preços abusivos, qualidade dos combustíveis, irregularidades nas bombas e documentação. Essas irregularidades podem acarretar multas de até R$5 milhões e a interdição dos postos. Vale lembrar que as denúncias podem ser feitas pelo número 0800-970-0267. Mariana, Luciano.
2: Muito obrigada, Gabriela Noronha, pelas informações ao vivo aqui na Voz do Brasil.
1: Filmes, desenhos, documentários, um conteúdo brasileiro de graça com garantia de acesso a todos.
2: É a plataforma Tela Brasil, o streaming público e gratuito voltado à exibição de obras audiovisuais do nosso país, que foi lançado pelo governo do Brasil.
5: A Tela Brasil, plataforma pública de streaming do governo federal, estreia com mais de 550 filmes, séries, documentários e produções históricas feitas entre 1910 e 2025. O lançamento aconteceu no Rio de Janeiro, reunindo representantes do setor audiovisual com a presença do presidente Lula, que destacou a importância da cultura para o país.
6: Vai contribuir para a elevação da compreensão de um país chamado Brasil. Por que que nós somos assim? Por que que nós fazemos assim? Mas mais importante é a gente conhecer o nosso país por dentro, conhecer a nossa cultura, a razão das coisas que fizeram a gente chegar onde nós chegamos.
5: No catálogo tem de tudo: clássicos do cinema brasileiro, obras indicadas ao Oscar, produções infantis, conteúdos educativos e filmes indígenas, e o melhor, sem assinatura, sem publicidade e com acesso gratuito pelo gov.br. O lançamento também contou com a presença da ministra da Cultura, Margarete Menezes.
7: Teremos ali uma diversidade grande da produção, desenhos animados, filmes premiados, né? Então, esse é o primeiro passo para a gente conseguir também fazer com que o povo se reconheça e fortalecer, né, a nossa identidade.
5: Por enquanto, a plataforma funciona na versão web, mas os aplicativos para Android e iPhone devem chegar nos próximos dias. A iniciativa promete colocar a rica diversidade do audiovisual brasileiro ao alcance de todos, em qualquer lugar do país.
3: A Tela Brasil é a nova casa do cinema brasileiro, de graça, no seu computador, no seu telefone, na sua vida. Sejam muito bem-vindos e bem-vindas. O cinema é nosso e a casa é sua.
5: Reportagem Vladimir Platonov.
1: No último sábado, os 45 hospitais universitários do país fizeram mais um mutirão de atendimentos para consultas e procedimentos.
2: A prioridade dessa vez foi atender idosos que já estavam na fila do SUS aguardando para cirurgias e consultas.
1: Hoje nós conversamos com o presidente da rede HU Brasil, Arthur Chioro, para saber mais dos resultados dessa iniciativa. Boa noite, presidente, bem-vindo.
8: Boa noite. Tivemos um resultado fantástico. Estamos muito satisfeitos. Os 45 hospitais universitários federais vinculados ao MEC conseguiram neste quinto mutirão, dessa vez destinado aos idosos. Tinha sido um pedido do presidente Lula para que a gente pensasse e fizemos assim com as mulheres, o primeiro deste ano, esse segundo destinado aos idosos, e mais de 52 mil atendimentos em todo o país, 1.219 cirurgias, quase 7 mil consultas e muitos exames especializados para idosos que aguardavam às vezes 10 meses, um ano na fila de espera, encurtando o tempo de espera, né? E produzindo diagnóstico e tratamento, o que é muito bom e ajuda o programa. Agora tem especialistas do Ministério da Saúde, reforça o SUS e ao mesmo tempo as atividades de ensino dos hospitais universitários.
2: Foram mais de 50 mil procedimentos, né?
8: Mais de 52 mil procedimentos. Nas cinco edições nós já passamos de 200 mil procedimentos nos nossos hospitais universitários. E a cada mutirão nacional, o entusiasmo, né, a integração com a comunidade, o envolvimento, né? Então, assim, nós tivemos, por exemplo, vários dos nossos hospitais que se articularam com as secretarias de

0: Vargas, que foi o hospital que fez mais cirurgia dessa vez, no Amazonas, na Universidade Federal do Amazonas. Ela 97 anos e pôde fazer seus exames, seu atendimento. Ou seu Ângelo Costa, de 71 anos, paciente do Lauro Vanderlei, hospital da Universidade Federal da Paraíba, em João Pessoa, que fez um procedimento muito importante, que foi a retirada de um tumor de pele, um melanoma. Então, assim, a gente oportunizar para muitos idosos a este acesso a exames, ultrassom, tomografia computadorizada, ressonância, endoscopia, colonoscopia, hemodinâmica, podendo fazer atendimento, evitando complicações e muitas cirurgias de pequeno, médio, inclusive de grande porte. Portanto, uma contribuição para o SUS, mas acima de tudo para a qualidade de vida, né, desses idosos no nosso Brasil, que tem todo o direito à saúde e são cuidados pelo governo federal através do nossos hospitais universitários federais.
1: Como o senhor disse, é uma estratégia para reduzir as filas do SUS, né? Você já consegue emitir um impacto?
0: Ah, sim. O Ministério da Saúde, que coordena toda essa ação, né, de diminuição do tempo de espera nas filas dos brasileiros e brasileiras, vem observando uma diminuição objetiva no tempo de espera, mas acima de tudo, uma ampliação da oferta. O ano passado nós batemos um recorde em todo o Brasil do número de cirurgias eletivas. O ministro Alexandre Padilha tem sempre destacado, né, essa conquista do SUS, e os hospitais universitários federais vinculados ao MEC, as universidades públicas, têm dado uma grande contribuição. Porque, veja, diminuir o tempo de espera, diminuir as filas, é muitas vezes garantir o diagnóstico no tempo adequado, né, e um prognóstico que garanta as pessoas poderem ter o tratamento realizado, né? Portanto, isso é fundamental, né, e é um esforço do governo federal. É a marca do Agora Tem Especialista, esse programa que veio para enfrentar esse problema muito crônico, mas que tinha se agravado durante a pandemia de Covid, trazendo ainda uma carga ainda maior de desafios para o Sistema Único de Saúde.
2: Agora, o senhor mencionou brevemente na sua resposta anterior o aspecto educativo desses mutirões, né? E eu queria voltar nisso, porque a gente está falando aqui de hospitais universitários, né? A gente tem aqui, presidente, o depoimento de um dos enfermeiros que participaram do mutirão no Rio de Janeiro. O nome dele é Cauã Henrique Silva. Vamos ouvir.
3: É muito importante, né, nesse início de carreira, participar de um mutirão como esse, porque é uma devolução para a sociedade daquilo que eles nos proporcionam, que é a oportunidade de me especializar, né? Sou formado por uma universidade pública e me especializar também por um hospital público. E garantir também promover a saúde dos idosos. E um fator muito importante é que a gente trabalha aqui com uma equipe multiprofissional. Então, contamos com, além de médicos e enfermeiros, fisioterapeutas, nutricionistas, psicólogos, farmacêuticos, terapeutas ocupacionais e assistentes sociais.
2: Então, existe também esse objetivo, né, presidente, de colaborar para a formação dos profissionais de saúde.
0: Ah, sim, o depoimento dele é perfeito. Foram mais de 1.100 estudantes, entre internos, residentes da medicina e das outras áreas, que aproveitam este momento como uma oportunidade ímpar de aprendizagem, de treinamento, ou seja, nós estamos formando os futuros especialistas que o SUS tanto precisa, e uma experiência que fica marcada na vida, não só dos estudantes, mas também dos seus professores, dos seus preceptores, ou seja, nós envolvemos a universidade e o SUS junto para poder dar mais saúde e qualidade de vida para a população, particularmente para os idosos.
1: Presidente, amanhã o senhor estará com o presidente Lula em Goiás para marcar o início de novas atividades lá no Hospital Universitário de Catalão. O senhor pode falar mais pra gente dos serviços prestados por lá?
0: Olha, nós estamos também muito felizes porque amanhã inauguramos oficialmente o novo Hospital Universitário de Catalão. É uma universidade federal nova, é a HU Brasil, o MEC, chegando ao Brasil profundo. Nós estamos inaugurando um hospital de 206 leitos. Ele começa a ser ativado progressivamente, já com os 33 primeiros leitos já funcionando desde a semana passada, e será um hospital, à medida em que ele for sendo implementado ao longo desse ano, de alta complexidade, inclusive com atendimento oncológico, né, com atendimento das principais especialidades clínicas, cirúrgicas, e por ser um hospital fundamental para uma região de 55 municípios, ele também proporcionará a formação dos futuros profissionais, programas de residência, que são fundamentais para que depois os formandos, os alunos de graduação, façam a residência e se fixem naquela região. Ou seja, nós estamos agindo tanto para fortalecer o SUS, como o processo de formação dos especialistas. Há um investimento muito importante, o Ministério da Saúde entrou com 27 milhões, o Ministério da Educação

0: 40 milhões. Nós vamos ter só com o pagamento de pessoal um investimento de 261 milhões, ou seja, uma prioridade do governo do presidente Lula, dos ministérios da saúde e da educação que estão envolvidos diretamente através da HU Brasil, para proporcionar desenvolvimento, fortalecer o SUS, formar profissionais de saúde e também produzir ensino, pesquisa e inovação, que são papéis das universidades públicas federais e que agora se fortalece, né, nesse investimento que o governo federal está fazendo. E há aspecto muito importante, né? Nós também teremos a chegada de mão de obra qualificada. Afinal de contas, nós estamos falando de 1.527 trabalhadores, né, que poderão transformar a região de Catalão num polo de desenvolvimento na área da saúde e vão contribuir com o desenvolvimento econômico de toda aquela região.
1: Muito bem, nós conversamos com Arthur Chiouro, presidente da Rede de Hospitais Universitários HU Brasil. Presidente, muito obrigado pela sua entrevista aqui à Voz do Brasil.
0: Eu que agradeço e espero de volta numa outra oportunidade, trazendo mais boas notícias para a saúde e para a educação do nosso país.
1: A gente vai cobrar, hein?
2: Enem, Exame Nacional do Ensino Médio, é a principal porta de entrada para a educação superior no Brasil.
1: Dados do Ministério da Educação mostram um aumento na procura de estudantes que precisam de atendimento especializado para realizarem o exame.
2: Em 3 anos, o número triplicou e chegou a quase 90 mil em 2025, um crescimento de 191%.
1: E para tornar a prova ainda mais acessível, o edital desse ano inclui condições relacionadas aos transtornos mentais e fibromialgia.
3: O Instituto Nacional de Estudos e Pesquisas Educacionais Anísio Teixeira, o INEP, amplia o atendimento especializado no Exame Nacional do Ensino Médio, Enem 2026, e passa a incluir participantes com fibromialgia e transtornos mentais, como ansiedade e transtorno obsessivo compulsivo. A mudança consta no edital do exame e reforça a política de acessibilidade da prova. Entre as novidades, candidatos com histórico de crises de ansiedade vão poder contar com acompanhante em sala reservada. O espaço também poderá receber familiares ou profissionais responsáveis por auxiliar participantes com necessidades específicas, como alimentação e deslocamento durante a aplicação das provas. O pedido exige apresentação de laudo médico e documentação comprobatória. O Enem já oferece recursos como prova em braille, videoprova em libras, leitor de tela, tempo adicional, auxílio para transcrição e mobiliário acessível. O exame também atende gestantes, lactantes, idosos e estudantes internados em classe hospitalar. O Enem é a principal porta de entrada para o ensino superior no país e dá acesso a programas como SISU, ProUni e Fies. Em Brasília, Claudimário Carvalho.
2: E as inscrições para o Enem seguem abertas até o dia 5 de junho pela página do participante. O prazo também vale para solicitações de atendimento especializado.
1: Alunos da rede pública têm inscrição pré-preenchida, mas precisam complementar os dados, como local de prova e língua estrangeira.
2: O exame já tem data marcada e será aplicado nos dias 8 e 15 de novembro.
1: E um lembrete para estudantes do programa Pé de Meia que concluírem o ensino médio esse ano.
2: Além de não pagarem a taxa de inscrição, aqueles que participarem dos 2 dias de prova vão receber um incentivo extra de R$200.
1: O pagamento vai ser efetuado na mesma conta bancária utilizada para o recebimento das demais parcelas do programa.
2: Para mais informações, acesse enem.inep.gov.br/participante.
1: A Procuradoria da Fazenda Nacional vai passar a cobrar de forma unificada as empresas que deixam de pagar o FGTS mensal dos funcionários.
2: Somando toda essa dívida ativa no país, o valor passa de 66 bilhões de reais.
1: A expectativa é facilitar esse pagamento, reduzindo a burocracia para as empresas.
2: E garantir que os valores cheguem ao trabalhador.
4: Com a mudança, a Procuradoria-Geral da Fazenda Nacional será responsável por cobrar as empresas que deixaram de pagar valores referentes ao Fundo de Garantia do Tempo de Serviço, FGTS, dos trabalhadores. Antes, a gestão dessa cobrança era compartilhada com a Caixa Econômica Federal. Hoje, a dívida ativa do FGTS no país é de mais de 66 bilhões de reais. O objetivo de unificar a cobrança é reduzir a burocracia para as empresas empresas, facilitando o pagamento e garantindo que os valores devidos cheguem ao trabalhador. Como explica o Procurador-Geral Adjunto de Gestão da Dívida Ativa da União e do FGTS, Theo Lucas Borges.
5: A gente já vê um aumento muito expressivo da recuperação dos créditos do FGTS e a nossa perspectiva com essa migração é que esse valor continue crescendo, porque a gente vai imprimir um ritmo muito maior nessa cobrança e a facilitação da forma de pagamento e negociação deve contribuir significativamente para o incremento do valor recuperado.
4: O FGTS funciona por meio de contas vinculadas ao contrato de trabalho. No início de cada mês, os empregadores precisam depositar o equivalente a 8% do salário de cada funcionário. Quando esses pagamentos deixam de ser feitos, entram na dívida ativa e passam a ser cobrados pela União. Até o fim do ano, uma nova função vai mostrar diretamente ao trabalhador se ele tem créditos a receber, como disse o Procurador-Geral Adjunto de Gestão da Dívida Ativa da União, Theo Lucas Borges.
5: O crédito do FGTS não pertence à Fazenda Pública, pertence ao empregado, pertence ao trabalhador. Só que hoje ele tem dificuldade de saber que crédito ele tem. Nós vamos disponibilizar um canal exclusivo no portal Regularize para que qualquer brasileiro entre e verifique se tem créditos de FGTS que são de sua titularidade e estejam sendo cobrados. E nós vamos notificar esse trabalhador todas as vezes que nós recuperarmos crédito que pertence a ele.
4: As empresas que queiram consultar e regularizar os débitos devem acessar o portal de serviços da Procuradoria. O endereço é o regularize.pgfn.gov.br. A expectativa é que o processo agora seja mais ágil, levando em média 6 minutos. Reportagem Graziela Mendonça.
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1: Facilitar o acesso dos cidadãos aos serviços públicos de forma rápida, segura e ainda com economia para os cofres públicos e para a população.
2: Esses são os impactos do Conecta.gov.br, que promove troca automática de informações entre os sistemas do governo do Brasil.
1: Desde que foi criado, em 2020, o programa já acumula 15 bilhões de reais em economia.
2: E tem evitado que usuários enfrentem uma verdadeira peregrinação para emitir certidões e documentos.
7: Com Conecta.gov.br, as pessoas não precisam perder tempo nem dinheiro para buscar informações ou documentos em diferentes órgãos públicos. Não é necessário passar horas e horas indo de órgão em órgão se os registros estiverem integrados no conectagov.br, programa que possibilita a troca de dados dentro do governo. O secretário de Governo Digital do Ministério da Gestão e da Inovação em Serviços Públicos, Rogério Mascarenhas, explica como a integração das bases facilita a vida de quem precisa do benefício.
8: A gente usa, por exemplo, para efeito do passe interestadual para pessoa com deficiência, a gente utiliza, né, a base do Cade Único, integra com o CPF, integra com a informação dela lá no Cade Único, no BPC, para você franquear a passagem daquela pessoa. Então, tudo isso hoje é tudo feito por uma integração. A gente já consegue fazer essa integração para que a pessoa tenha uso aí do serviço.
7: Se a pessoa for se inscrever num concurso público e já estiver registrada no Cadastro Único, por exemplo, a isenção da taxa de inscrição é aplicada automaticamente. Foi assim nas duas edições do concurso público nacional unificado. O conectagov.br agrega, por exemplo, bancos de dados do Bolsa Família, Cadastro Nacional da Agricultura Familiar, Receita Federal, cadastros ambientais, registro de veículos, infrações de trânsito e muitos outros. Nos últimos 3 anos, já são mais de 13 bilhões de reais de economia para os cofres públicos e para a população. Desde a criação do conectagov.br em 2020, o valor chega a 15 bilhões. Esse cálculo estima o gasto que a população teria com deslocamento e ausência de trabalho e a economia na administração pública caso os dados não fossem integrados. De acordo com o secretário Rogério Mascarenhas, a meta agora é ampliar a adesão dos municípios e estados ao programa. O conectagov.br está disponível em todas as regiões do Brasil, com participação de 22 estados e 15 municípios. Reportagem Carlos Oliveira.
1: A Receita Federal recebeu mais de 44 milhões e 300 mil declarações de imposto de renda sobre pessoa física 2026.
2: O resultado supera a expectativa inicial de 44 milhões, um recorde para a entrega dentro do prazo que se encerrou na última sexta-feira.
1: A declaração pré-preenchida alcançou a maior participação, com quase 60% das declarações.
2: E a Receita alerta que o contribuinte que não entregou a declaração dentro do prazo deve providenciar o envio enquanto antes. A multa por atraso ou não entrega é de no mínimo R$ 165,74.
1: Mais de 1.500.000 moradores do Pará e do Amapá passam a contar com internet de melhor qualidade.
2: Foi inaugurada hoje a Infovia 03, nova rota de fibra ótica da Amazônia, que integra o programa Norte Conectado, coordenado pelo Ministério das Comunicações.
1: Com cerca de 800 quilômetros de cabos instalados no leito dos rios amazônicos, a nova Infovia cria um corredor digital entre os dois estados e amplia a capacidade de conexão para escolas, hospitais, órgãos de segurança pública, comércios e residências.
2: A tecnologia também reduz falhas no serviço e aumenta a velocidade da internet oferecida à população.
1: E essas foram as notícias do Governo do Brasil.
2: Uma realização da Secretaria de Comunicação Social da Presidência da República.
1: Com produção da empresa Brasil de Comunicação.
2: Fique agora com as notícias do Poder Judiciário e do Congresso Nacional. Boa noite.
1: Uma boa noite, até amanhã.
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11: STF determina que a União apresente em 90 dias plano de desocupação da terra indígena Cachoeira Seca, no Pará.
12: STJ entende que ex-policial que sofreu ataque homofóbico ao postar foto com o namorado tem direito à indenização.
11: TST faz campanha para garantir o acesso seguro ao primeiro emprego.
12: Boa noite, eu sou Marcelo Della Libera.
11: E eu, Marcela Luísa.
12: O presidente do Supremo Tribunal Federal, ministro Edson Fachin, deu prazo de 90 dias para que a União apresente um plano de desocupação da terra indígena Cachoeira Seca, no Pará.
11: Segundo o processo, apesar de passados 10 anos da homologação da terra indígena, a retirada dos invasores não foi realizada. Pelo contrário, a situação se agravou com novas invasões, expansão do desmatamento e avanço de atividades garimpeiras.
12: O governo federal também deve criar um comitê de monitoramento externo para proteção territorial, a regularização fundiária e a atenção à saúde dos povos indígenas isolados e de contatos recentes.
11: A União ainda precisa apresentar em até 15 dias o cronograma atualizado do plano de trabalho para a criação do Parque Nacional Tanaru. A área fica em Rondônia, na fronteira com a Bolívia, e será destinada à preservação da memória do povo Tanaru.
12: Ex-policial que sofreu ataque homofóbico após publicar foto com o namorado em rede social terá direito à indenização.
11: A decisão é do STJ. Fátima Uchoa.
13: O homem publicou no Facebook uma foto beijando o namorado depois da cerimônia de formatura como soldado da Polícia Militar do Distrito Federal. Após mensagens homofóbicas, o ex-policial deixou a carreira militar e pediu reparação moral contra o autor da ofensa. Ao reformar sentença que fixou indenização de R$ 1.850, o Tribunal de Justiça do DF considerou não haver justificativa para a condenação. Já no STJ, a terceira turma estabeleceu os danos morais em R$ 10.000, avaliando que, embora os comentários ofensivos não se enquadrem nos tipos penais clássicos dos crimes contra a honra, o conteúdo e o contexto em que foram proferidos violam direitos da personalidade. A relatora foi a ministra Nancy Andrighi.
12: Aprendizagem é a palavra-chave da campanha do TST para garantir o acesso ao primeiro emprego.
11: Com o slogan Vida de Aprendiz, começar certo faz toda a diferença. A ideia é mostrar que estudo e trabalho devem seguir juntos. Mila Amaral.
14: Com foco na geração Z e no setor empresarial, a campanha mostra que é possível entrar no mercado de trabalho de forma segura, com todos os direitos garantidos e sem abandonar os estudos. A programação faz parte das ações desenvolvidas pelo Programa de Erradicação do Trabalho Infantil e de Estímulo à Aprendizagem, em alusão ao Dia Mundial contra o Trabalho Infantil, realizado em 12 de junho. Com a campanha, a Justiça do Trabalho visa conscientizar jovens e crianças sobre a importância da garantia do um primeiro emprego, por exemplo.
12: A propaganda eleitoral no rádio, na televisão e na internet só começa em 16 de agosto.
11: Mas a partir de 5 de julho, os pré-candidatos já podem fazer a chamada propaganda intrapartidária. Estevam Furtado.
15: Esse tipo de divulgação é permitido apenas dentro dos partidos durante as prévias e convenções, que neste ano acontece entre 20 de julho e 5 de agosto. O objetivo é apresentar nomes que vão disputar a indicação da legenda para as eleições. Quem descumprir as regras pode ser multado em valores que variam de 5 a 25 mil reais.
12: Justiça Federal condena poder público a recuperar o complexo histórico de Fordilândia, no Pará.
11: A ação foi movida pelo MPF, Amanda Nascimento.
16: O local foi construído em 1927 pelo empresário norte-americano Henry Ford para a exploração de borracha na Amazônia. Mas depois do fim do projeto, em 1945, as terras e benfeitorias passaram para o governo brasileiro, mas o complexo ficou abandonado. E agora, para garantir a preservação do que restou de Fordilândia, a Justiça Federal determinou a criação de um plano de recuperação e conservação para os imóveis e ruínas e a regularização das terras do distrito, que devem ser realizados de forma solidária pela União, IFAM, governo do Pará e município de Aveiro, sob pena de multa diária de 5 a 10 mil reais.
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12: Boa noite.
11: E até amanhã.

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1: Eu sou Paula Groba.
2: E eu sou Ricardo Nakaoka.
1: E estes são os destaques de hoje do Jornal do Senado, que começa agora.
2: O Congresso analisa propostas que buscam reduzir desigualdades raciais expostas em atlas da violência.
1: Parlamentares defendem ação contra facções, mas alertam para a soberania do Brasil.
2: Inteligência artificial e desinformação desafiam eleições de 2026, segundo especialistas.
1: Boa noite.
2: Boa noite.
1: 3 em cada 4 vítimas de homicídio no Brasil são negras. O dado por si só revela a dimensão da desigualdade apontada pelo Atlas da Violência 2026. O levantamento mostra que pretos e pardos são as principais vítimas da violência letal no país e também a maioria das mulheres assassinadas dentro de casa.
2: No Congresso, propostas buscam financiar políticas de reparação e promoção da igualdade racial. A repórter Marcela Diniz tem os detalhes.
3: O Atlas da Violência 2026 revela que 77% das pessoas assassinadas são pretas ou pardas e 67,5% das vítimas de feminicídio também. Para a doutora em filosofia e professora Catiúcia Ribeiro, os dados devem ser entendidos numa perspectiva histórica, a que leva em conta que o racismo é um princípio organizador da violência estatal e social no Brasil e que isso é herança direta dos quase 4 séculos de economia escravocrata. Catiúcia cita o Fundo de Promoção da Igualdade Racial em debate no Senado e a PEC da Reparação em análise na Câmara, como contribuições que o Congresso pode dar na reparação dessas disparidades raciais.
4: Não haverá paz enquanto a maior parte da população desse país estiver submetida à subalternização econômica e à violência física. Colocar esses projetos como prioridade é demonstrar que o Parlamento está disposto a sair da retórica e passar para uma ação concreta de reconstrução do Brasil.
3: O autor da PEC que institui o Fundo de Promoção da Igualdade Racial é o senador Paulo Paim, do PT do Rio Grande do Sul.
5: O racismo estrutural ainda define o destino de milhões de brasileiros e brasileiras. É por isso que precisamos ter um instrumento concreto, permanente e com financiamento garantido para enfrentar essas desigualdades históricas.
3: A criação do Fundo de Promoção da Igualdade Racial foi proposta há 10 anos. Desde março de 2023, a PEC aguarda designação de novo relator.
1: A senadora doutora Eudócia, do PSDB de Alagoas, defendeu a criação de uma comissão parlamentar mista de inquérito, a CPMI BMG Master, para investigar supostas irregularidades no sistema de crédito consignado do INSS e a atuação de instituições financeiras envolvidas.
2: Ela afirmou que há indícios de um esquema que precisa ser apurado nas instâncias adequadas. A senadora anunciou a coleta de assinaturas para viabilizar a instalação da CPMI e pediu apoio dos parlamentares para a iniciativa.
1: E o senador Confúcio Moura, do MDB de Rondônia, comemorou acordos entre a FUNAI e o INCRA para regularizar áreas ocupadas por produtores rurais do estado. Segundo o parlamentar, a medida beneficia famílias que vivem há décadas em regiões classificadas como áreas de interesse indígena.
2: Confúcio afirmou que muitos produtores de Rondônia enfrentavam dificuldades para obter crédito rural e regularizar propriedades por causa da indefinição fundiária. O senador destacou a atuação conjunta de parlamentares, prefeitos, técnicos do INCRA e representantes da FUNAI na construção dos acordos.
6: Então, esse pessoal estava uma aflição, sem crédito, trabalhando na unha, tirando leite, plantando café, plantando cacau, fazendo suas pastagens. Está lá dentro dessas áreas há muito tempo. Mas aí conversamos aqui, vem há uns 2 anos trabalhando com a FUNAI entendeu isso. O INCRA foi maravilhoso em apresentar os mapas.
1: 2026 será um ano de eleição marcada pela inteligência artificial e pela disputa de narrativas nas redes sociais. O desafio será garantir que a tecnologia não comprometa a confiança do eleitor.
2: Faltando 2 meses e meio para o início da propaganda eleitoral gratuita de 2026, o Conselho de Comunicação Social do Congresso debateu as regras para as campanhas políticas na internet e os riscos do uso de ferramentas de IA. A repórter Patrícia Oliveira traz as informações.
7: Em março, o TSE
0: editou as novas regras sobre o uso de IA na propaganda eleitoral, nas postagens de conteúdo político e a responsabilidade das plataformas digitais na recomendação e moderação desse conteúdo. Maria Paula Almada, especialista em tecnologia digital, destacou a dificuldade da população em geral em diferenciar conteúdos reais dos gerados por inteligência artificial.
7: Apenas 27% dizem conseguir identificar fake news com facilidade. É difícil até para os especialistas identificarem o que é verdade e o que é manipulado.
0: Para os debatedores, o maior desafio é combater a desinformação, garantindo a liberdade do eleitor ao exercício do voto e a proteção do processo eleitoral. O advogado e professor Diogo Reis cobrou a participação do legislativo.
8: Talvez uma revisão das leis que é do tempo do Orkut e para a legislação atual, considerando o cenário de inteligência artificial generativa, redes sociais extremamente dinâmicas.
0: Nenhuma plataforma digital avaliada no Índice de Transparência de Redes Sociais oferece condições significativas de acesso a dados de anúncios, inclusive de conteúdo político-eleitoral.
1: E a decisão de enquadrar o PCC e o Comando Vermelho como organizações terroristas pelo governo dos Estados Unidos abriu uma nova discussão no Senado sobre o enfrentamento ao crime organizado.
2: Parlamentares defendem medidas mais rígidas para combater o financiamento das facções, mas alertam que a cooperação internacional não pode comprometer a soberania e a autonomia das instituições brasileiras. Repórter Marcela Cunha.
9: Para o senador Sérgio Moro, do PL do Paraná, a decisão pode facilitar o bloqueio de bens das facções no exterior e ampliar a cooperação internacional contra o crime organizado.
10: Uma vitória diplomática para o Brasil. Essa classificação vai ter um impacto principalmente na facilitação do congelamento dos ativos, ou seja, dos bens dessas organizações terroristas que muitas vezes são mantidas no exterior.
9: Já o presidente da Comissão de Relações Exteriores e Defesa Nacional, senador Nelsinho Trade, do PSD de Mato Grosso do Sul, afirmou que toda medida que ajude a melhorar a segurança pública será apoiada, mas defendeu que o Congresso discuta os limites da decisão para evitar interferência externa.
11: Ninguém aqui quer passar a mão em cima de cabeça de bandido. Agora, usar esse mecanismo para poder ferir a soberania nacional, isso nós não vamos também aceitar e não vamos admitir.
9: Nelsinho Trade informou que pretende promover uma discussão sobre o assunto na Comissão de Relações Exteriores e Defesa Nacional e na Comissão Mista de Controle da Atividade de Inteligência. O tema já passou pelo Senado durante a análise do projeto Antifacção, que endurece o combate a organizações criminosas. Na ocasião, os senadores discutiram a tentativa de equiparar facções e milícias a organizações terroristas, mas a proposta não foi aprovada.
1: A partir de hoje, o conteúdo da Rádio Senado ganha um novo espaço para chegar ao público. Entrevistas, debates e as principais notícias produzidas pela emissora passam a estar disponíveis em uma playlist exclusiva no canal da TV Senado no YouTube.
2: Os internautas poderão acompanhar quadros do programa Conexão Senado e também do Jornal do Senado, exibido diariamente na Voz do Brasil. O repórter Rodrigo Rezende conta os detalhes.
12: Perdeu alguma entrevista do programa Conexão Senado ou quer indicar algum conteúdo do programa para um amigo? Ou quem sabe ouvir novamente com mais atenção o Jornal do Senado transmitido durante a Voz do Brasil. Agora você pode acessar esses e outros conteúdos da Rádio Senado em uma playlist exclusiva no canal do YouTube da TV Senado. Fernanda Nardelli, coordenadora de distribuição da Rádio Senado, ressalta que a presença da emissora no canal da TV Senado, que tem mais de 1,8 milhão de inscritos, é mais uma forma de disseminação de conteúdos do Senado para os cidadãos brasileiros, além de demonstrar a integração dos veículos de comunicação do Senado Federal.
13: Eu falo assim que é um jogo de ganha-ganha, né? A rádio vai ganhar em alcance, a TV vai ganhar na variedade de conteúdo e assim, o nosso principal objetivo, claro, o cidadão vai ganhar tendo mais acesso aí a outros programas, outros formatos.
12: Gesiel Carvalho, apresentador do programa Conexão Senado, destaca que a iniciativa de postagem dos cortes dos quadros e entrevistas no YouTube irá facilitar a vida do cidadão e contribuir com o compartilhamento dos materiais.
14: Facilita muito também a vida do ouvinte que quer espalhar o nosso conteúdo e até compartilhar o Conexão do Dia se ele perdeu alguma coisa.
12: Para acessar todo esse conteúdo, basta ir até youtube.com/TV Senado, clicar na guia Playlists e localizar Rádio Senado.
2: edição de Paula Groba e trabalhos técnicos de João Lira, o Jornal do Senado fica por aqui. Acompanhe agora as notícias da Câmara dos Deputados. Boa noite.
1: Boa noite e até amanhã.
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16: Avança entre os deputados discussão sobre redução da maioridade penal.
17: Projeto inclui tratamento do câncer infantil em cursos nas áreas de saúde.
16: Comissão aprova novas categorias de reserva de vaga em estacionamento.
17: Boa noite. Comissão aprova aumento do número de vagas de estacionamento reservadas para pessoas com deficiência e para idosos com mais de 80 anos. A repórter Daniele Lessa tem as informações.
18: A Comissão de Desenvolvimento Urbano da Câmara dos Deputados aprovou o projeto que amplia a reserva de vagas em estacionamentos para pessoas com deficiência e faz ajustes nas regras para vagas reservadas aos idosos. Atualmente, a legislação garante pelo menos 2% das vagas para veículos que transportem pessoas com deficiência e 5% para pessoas idosas, tanto em estacionamentos públicos quanto privados. Com a aprovação do projeto, o percentual para pessoas com deficiência passa para no mínimo 3% do total de vagas, respeitando as normas de acessibilidade, como espaço adequado para a circulação de cadeira de rodas. No caso das pessoas idosas, o texto mantém o percentual mínimo de 5% das vagas, mas cria uma regra específica para estacionamentos com mais de 100 vagas. Nesses casos, deverá haver pelo menos uma vaga exclusiva para pessoas com 80 anos ou mais, posicionada de forma a garantir maior comodidade. Para o relator da proposta, deputado Saulo Pedroso, do PSD de São Paulo, o aumento no número de vagas deve acontecer junto com o respeito às normas de acessibilidade, inclusive nos estacionamentos privados.
19: Não só nos espaços públicos, nos espaços privados também. Teve até uma certa resistência em relação aos empreendimentos privados, mas a gente precisa conscientizar todo mundo que eles precisam de uma atenção especial, né, que é merecida, e que a possibilidade que a gente tenha aí vagas disponíveis que atendam com qualidade, com tamanho adequado dentro da norma, é fundamental para que o dia a dia das pessoas com deficiência seja um dia a dia comum como o nosso.
18: A proposta que aumenta o número de vagas de estacionamentos reservadas para pessoas com deficiência e para idosos com mais de 80 anos altera o Estatuto da Pessoa com Deficiência, o Estatuto da Pessoa Idosa e a Lei de Acessibilidade. E agora será analisada nas comissões de Viação e Transportes e de Constituição e Justiça. Da Rádio Câmara de Brasília, Daniele Lessa.
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15: Saúde.
16: Avança na Câmara projeto aprovado que inclui o tratamento do câncer infantil em conteúdo de cursos de saúde. Acompanhe na reportagem de Luiz Cláudio Canuto.
21: A Comissão de Educação aprovou o projeto que inclui a oncologia pediátrica como tema a ser tratado nas disciplinas dos cursos das áreas de saúde. A exigência seria incorporada à Política Nacional de Atenção à Oncologia Pediátrica. O projeto é do deputado Eduardo da Fonte, do PP de Pernambuco, e o texto foi aprovado com mudanças propostas pelo relator, deputado doutor Fernando Máximo, de Rondônia. Máximo explicou que a criação e a alteração do currículo dos cursos são atribuição do Conselho Nacional de Educação. Por isso, em vez de prever uma disciplina, o projeto trata o tema como conteúdo. Para ele, a mudança resolve o impedimento de mudar o currículo ao incluir a matéria como um tema transversal.
22: Porque nós sabemos que hoje o câncer infantil tem acometido milhões de crianças Brasil afora e tem levado à morte muitas delas, e um dos problemas sérios que nós temos é o diagnóstico tardio. Muitas das vezes, se a gente consegue diagnosticar numa fase mais preliminar o tumor, numa fase mais inicial, a gente acaba conseguindo tratar e curar totalmente a criança. Mas quando esse diagnóstico é feito tardiamente, infelizmente, às vezes tem metástase para outros órgãos, tem mais dificuldade de diagnosticar e de tratar.
21: Pelo texto aprovado, os cursos em funcionamento teriam prazo de 12 meses a partir da entrada em vigor da lei para adaptar os currículos. A proposta vai ser analisada em caráter conclusivo pela Comissão de Constituição e Justiça. Para virar lei, precisa ser aprovada pela Câmara e pelo Senado. Da Rádio Câmara de Brasília, Luiz Cláudio Canuto.
15: Segurança Pública.
17: Relator conclui a leitura de parecer que une propostas sobre a redução da maioridade penal. A repórter Silvia Munhato acompanhou a reunião da Comissão de Constituição e Justiça da Câmara, em que o tema foi discutido.
3: As três propostas de emenda à Constituição que reduzem a maioridade penal no Brasil de 18 para 16 anos avançaram na Comissão de Constituição e Justiça da Câmara. O relator, deputado Coronel Assis, concluiu a leitura do seu relatório favorável à mudança e foram concedidas vistas aos textos. Os pedidos de vistas pelos deputados permitem que as propostas sejam discutidas e votadas após duas sessões do plenário. Os deputados que se opõem à mudança tentaram barrar o avanço por meio de requerimento de retirada de pauta, mas ele foi rejeitado por 42 votos a 7. A deputada Talíria Petrone, do PSOL do Rio de Janeiro, disse que os adolescentes que cumprem medidas socioeducativas representam menos de 2% do total de pessoas cumprindo penas.
4: Quando nós olhamos os indicadores de reincidência no socioeducativo, eles estão em torno de 13%, aqueles que voltam a cometer infrações. Quando nós olhamos para o sistema prisional, que o Supremo já disse que é um estado inconstitucional de coisas, nós vemos que há uma reincidência de quase 50%.
3: Já o deputado Kleber Verde, do Maranhão, defendeu a redução da idade.
5: Até diante de vários crimes praticados no nosso país, por adolescentes, infelizmente, delinquentes, que precisam entender que uma vez envolvidos em crime, ele vai pagar por isso. Ele não pode ficar impune.
3: O deputado Coronel Assis disse que as propostas sobre a redução da maioridade penal são admissíveis perante o regramento jurídico atual. Segundo ele, a Convenção da ONU dos Direitos da Criança veda apenas penas cruéis, degradantes, prisão perpétua ou morte para crimes cometidos por menores de 18 anos. Mas ele retirou de uma das propostas dispositivos que concediam às pessoas maiores de 16 anos direitos como de casar e celebrar contratos, além de tornar o voto obrigatório. O relatório se alinha à proposta feita pelo deputado Capitão Alden, do PL da Bahia, que fala em responsabilidade penal para maiores de 16 até 18 anos nas hipóteses de crimes hediondos e outros crimes graves, mas exige uma avaliação individualizada sobre a compreensão do jovem em relação ao crime cometido e assegura a separação entre jovens e adultos durante a execução da pena. Atualmente, jovens maiores de 16 anos que cometem infrações graves cumprem medidas socioeducativas de internação por no máximo 3 anos. Caso as propostas sejam aprovadas na CCJ, elas terão seu mérito analisado por uma comissão especial. Da Rádio Câmara de Brasília, Silvia Munhato.
15: Trabalho.
16: A Comissão de Trabalho da Câmara aprovou o retorno da assistência sindical obrigatória em rescisões de trabalho, alterando a reforma trabalhista. O texto ainda precisa ser avaliado por outras instâncias, como explica a repórter Emanuele Brasil.
23: A Comissão de Trabalho da Câmara dos Deputados aprovou proposta que retoma a obrigatoriedade da assistência sindical para validar a rescisão de contratos de trabalho de empregados com mais de 1 ano de serviço. A medida que altera a consolidação das leis do trabalho, reverte uma das principais mudanças da reforma trabalhista de 2017, que havia tornado a homologação facultativa. O texto foi aprovado com mudanças sugeridas pelo relator, deputado Bongás, do PT do Rio Grande do Sul. O parecer restabelece que o instrumento de rescisão ou recibo de quitação só terá validade se firmado com a assistência do sindicato da categoria ou, na ausência deste, de uma autoridade do Ministério do Trabalho e Emprego, sem custos para o trabalhador. Segundo Bongás, a mudança visa corrigir um desequilíbrio na relação entre empregado e empregador no momento do término do contrato.
24: Quando a reforma trabalhista foi votada, eu votei contra, o sindicato foi afastado e o trabalhador ia com o patrão ou da RH, e aí quando o cálculo era feito, muitas vezes era lesado. roubavam o direito do trabalhador. Naquele momento, o sindicato precisaria estar junto. E esse projeto, ele exatamente repõe a presença do sindicato na hora da rescisão. O sindicato tem os seus técnicos e os próprios sindicalistas sabem fazer esse cálculo corretamente para nenhum trabalhador ser lesado. E esta votação que nós fizemos, que eu pude ser o relator na Comissão do Trabalho, repõe este direito para o nosso trabalhador. Nenhum trabalhador pode ser lesado.
23: Entre as medidas, o texto estabelece a intervenção sindical prévia como um procedimento necessário para demissões sem justa causa, sejam elas individuais ou coletivas. A proposta também exige que a extinção do contrato por acordo entre empregado e empregador também seja homologada pelo sindicato ou pelo Ministério do Trabalho. Além disso, o texto determina que a cláusula de arbitragem em contratos de trabalhadores com remuneração superior a 2 vezes o teto do INSS só será válida se tiver assistência sindical. A proposta deverá ser votada agora pela Comissão de Constituição e Justiça e depois pelo plenário. Da Rádio Câmara de Brasília, Emanuele Brasil.
15: Agricultura.
17: Aprova proposta que apoia práticas sustentáveis na agricultura familiar. O repórter José Carlos Oliveira explica as medidas.
0: Duas comissões da Câmara dos Deputados aprovaram o projeto de lei que inclui incentivos a práticas sustentáveis de produção agropecuária na Lei da Agricultura Familiar, que está valendo desde 2006. Se virar em lei, os incentivos de crédito e o apoio às mulheres agricultoras passarão a constar formalmente da Política Nacional da Agricultura Familiar e Empreendimentos Familiares Rurais. Relator na Comissão de Agricultura, o deputado Enderson Pinto, do Pará, explica algumas das práticas sustentáveis previstas no texto.
6: Para recuperação de pastos e solos, por exemplo, que é cada vez mais trabalhar práticas sustentáveis que possam garantir o aumento da produtividade e redução aí nos desmatamentos e também recuperar as áreas degradadas, para nós é fundamental. O projeto ele traz 2 viés. O primeiro, para quem faz esse tipo de prática, ele incentiva ou doação financeira, como também acesso ao crédito com juros mais reduzidos.
0: A proposta também foi aprovada na Comissão de Defesa dos Direitos da Mulher, sobretudo em relação às linhas especiais de crédito rural destinadas às agricultoras, como ressalta Enderson Pinto.
6: Ele traz algo mais diferenciado ainda para as mulheres rurais, ou seja, as mulheres que também vivem do setor agropecuário, terem acesso a um financiamento com juros ainda mais baixos, porque hoje, de forma geral, há sim essa discrepância ainda nessa questão da equidade, nesse tratamento entre os gêneros, e isso é uma preocupação.
0: O projeto de apoio a práticas sustentáveis na agricultura familiar já foi aprovado pelo Senado e depende apenas da aprovação final das comissões de Finanças e Tributação e de Constituição e Justiça da Câmara. Da Rádio Câmara de Brasília, José Carlos Oliveira.
15: Meio Ambiente.
3: A comissão aprova projeto que incentiva a reciclagem e gera desconto nas contas de luz e água. A repórter Júlia Lopes nos conta como vai funcionar.
7: O Brasil produz mais de 77 milhões de toneladas de lixo por ano e cerca de 40% desse total ainda é destinado a lixões em todo o país. Para incentivar a reciclagem e enfrentar esse problema, a Comissão de Desenvolvimento Urbano da Câmara dos Deputados aprovou uma proposta apresentada pela deputada Fernanda Pessoa, do Ceará. O projeto de lei cria o programa Recicla Clash, que prevê a concessão de um tipo de cashback ou crédito financeiro para pessoas que realizarem a reciclagem correta de resíduos sólidos. Esse valor poderá ser convertido em descontos nas contas de energia elétrica e de água. O projeto tem como objetivo reduzir o descarte irregular de materiais recicláveis no meio ambiente, promover a educação ambiental e estimular o consumo consciente. A iniciativa também busca fortalecer a participação de cooperativas e catadores de recicláveis, além de incentivar a economia circular. Segundo dados da Associação Brasileira de Resíduos e Meio Ambiente, do total de lixo produzido no país, cerca de 72 milhões de toneladas são coletadas diretamente nas residências. Para se ter uma dimensão desse volume, ele seria suficiente para cobrir aproximadamente 3.400 campos de futebol. De acordo com o texto do projeto, o funcionamento do programa começa com o cadastro do consumidor em uma plataforma digital vinculada à iniciativa. Nesse momento, a pessoa informa seus dados dados pessoais e associa às contas de água e de energia elétrica. Em seguida, os resíduos recicláveis devem ser levados aos pontos de coleta credenciados como cooperativas de reciclagem, ecopontos ou estabelecimentos parceiros. Na entrega, o material é pesado e registrado no sistema, gerando uma pontuação proporcional ao volume e ao tipo de resíduo reciclado. Essa pontuação acumulada é então convertida em crédito financeiro, garantindo descontos diretos nas contas de água e de luz. Após a regulamentação pelo governo federal, a gestão do programa ficará sob responsabilidade do Ministério do Meio Ambiente, em parceria com as Agências Nacionais de Energia Elétrica, a ANEEL, e de Águas e Saneamento Básico, a ANA. Para o relator da proposta, deputado Cobalcini, do MDB de Santa Catarina, a medida, que já é adotada em outros países, traz benefícios tanto para a população quanto para o meio ambiente.
8: Será importantíssimo para o Brasil, porque premia, né, quem recicla, vai receber um valor como prêmio, e premia o meio ambiente, porque nós daremos o destino correto para todo o lixo, especialmente o lixo reciclado.
7: O projeto, que busca ampliar a reciclagem correta por meio de descontos nas contas de água e luz, segue agora para análise na Comissão de Minas e Energia. Da Rádio Câmara de Brasília, Júlia Lopes.
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15: Educação.
17: Comissão aprova tratamento diferenciado para estudantes com mandatos em entidades representativas. A repórter Mônica Tati nos conta como serão as regras.
10: Universitário que exerce mandato em entidade estudantil poderá ter tratamento diferenciado na sua instituição de ensino. É o que prevê projeto em análise na Câmara dos Deputados, que estabelece métodos específicos para controle de rendimento e frequência dos estudantes que atuam em entidades representativas como a UNE, as Uniões Estaduais de Estudantes e os DCEs, os Diretórios Centrais dos Estudantes. O relator na Comissão de Educação da Câmara, o deputado Pedro Quizai, do PT de Santa Catarina, destaca a importância de garantir mecanismos que permitam que os estudantes possam conciliar seus estudos com a participação na política. Pedro Quizai explica que o projeto garante que os estudantes que compareçam a eventos oficiais, como assembleias ou congressos, possam recuperar as avaliações e o conteúdo das disciplinas em outro momento.
11: E não seja prejudicado porque está exercendo o direito à cidadania, à organização estudantil e à defesa dos direitos dos estudantes. Isso é muito importante porque reconhece, de um lado, a importância da escola, da educação, da sala de aula, da avaliação, mas ao mesmo tempo legitima e fomenta e apoia a organização estudantil, porque isso produz liderança e cidadania.
10: A proposta, que prevê tratamento diferenciado para os universitários que possuem mandato em entidade estudantil, ainda vai ser votado pela Comissão de Constituição e Justiça. Se for aprovado sem modificações, pode seguir direto para a sanção do presidente da República. Da Rádio Câmara de Brasília, Mônica Tati.
17: Termina agora o Jornal Câmara dos Deputados, produzido pela Rádio Câmara. O programa teve trabalhos técnicos de Wellington Teles e apresentação de Luciana Vieira e Tércia Guimarães. Boa noite para você. Uma boa noite. Você fica agora com as notícias do Tribunal de Contas da União.
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5: Horas e 16 minutos.
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5: 20 horas e 16 minutos.
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0: 20h29.
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2: 20:44.
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